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0: no ar a Voz do Brasil. As notícias do governo federal que movimentaram o país no dia de hoje.
1: Olá, boa noite.
2: Boa noite para você que nos acompanha em todo o país.
1: Sexta-feira, 26 de junho de 2026.
2: Vamos ao destaque do dia: desenvolvimento da indústria naval brasileira.
1: Presidente Lula visita construções de barcos de apoio marítimo da Petrobras em Itajaí, Santa Catarina.
2: Eles fazem parte do programa Mar Aberto de renovação e ampliação da frota do sistema Petrobras.
1: Mais de 2 mil profissionais estão envolvidos na construção de 16 embarcações e presidente destaca a geração de empregos na indústria naval.
3: Por que não compra da China? Porque a China não paga salário do povo brasileiro.
2: E ainda, desemprego no menor patamar desde 2012.
1: Dados do IBGE apontam que taxa de desocupação ficou em 5,6% no trimestre encerrado em maio. Luana Karen.
4: Outro destaque foi a queda na taxa de subutilização, que atingiu 13,3%, o menor nível da série histórica.
2: E queda também na evasão escolar.
1: Censo da Educação mostra que abandono da escola diminuiu 61% entre 2022 e 2025.
2: Índice de reprovação no ensino médio também caiu 65% no período. Pablo Mundim.
5: De acordo com o Ministério da Educação, os resultados refletem um conjunto de políticas voltadas à permanência dos estudantes na escola, entre elas o programa Pé de Meia.
1: Hoje, na apresentação da Voz do Brasil, Mariana Jungmann e Luciano Seixas.
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1: O presidente Lula acompanhou hoje o andamento da construção de 16 barcos da Petrobras em Itajaí, Santa Catarina.
2: O programa Mar Aberto prevê a renovação da frota da companhia, com previsão de entregar 98 embarcações nos próximos 7 anos.
1: Lula também participou do lançamento ao mar de uma fragata da Marinha, a primeira de 4 unidades que estão sendo construídas para aprimorar a defesa marítima do país.
6: O presidente Lula visitou as construções de barcos de apoio marítimo da Petrobras em Itajaí, Santa Catarina. Mais de 2 mil profissionais estão envolvidos nas obras de 16 embarcações. A iniciativa faz parte do programa Mar Aberto de renovação e ampliação da frota do sistema Petrobras. Com previsão de entrega para julho, uma das embarcações em construção no estaleiro Detroit, em Itajaí, é a Starnave Electra, de transporte de suprimentos. O barco conta com sistemas de geração e distribuição de energia, além de novas tecnologias de pintura e de sistemas anti-incrustação, contribuindo para menor consumo de combustível e menor nível de emissões de poluição. Segundo a presidente da Petrobras, Magda Chambriá, os empreendimentos se alinham com a política verde da empresa.
7: Esses barcos têm tecnologia atual embarcada, respeitam o nosso Acordo de Paris, respeitam as nossas intenções de sustentabilidade, apoio ao meio ambiente.
6: O presidente Lula destacou o fortalecimento da indústria naval brasileira.
3: Quando custa 10 milhões mais barato, por que não compra da China? Porque a China não paga salário do povo brasileiro. Mas quando você compra de lá, você não desenvolve a indústria nacional. Quando você compra de lá, você não desenvolve tecnologia aqui. Quando você compra de lá, você não gera emprego aqui.
6: O programa Mar Aberto prevê a construção de 96 embarcações até 2032, com investimentos estimados de R$ 32 bilhões na indústria naval brasileira. Mais cedo, o presidente Lula participou em Itajaí da cerimônia de lançamento ao mar da fragata Cunha Moreira. Com 107 metros de comprimento, com vés de voo e hangar para helicópteros, a fragata conta ainda com radares, sistemas de armas avançados e sensores integrados. Nesse projeto, o governo do Brasil está construindo 4 navios de guerra, com investimentos de quase R$ 14 bilhões do Programa de Aceleração do Crescimento, o novo PAC. Reportagem Graziele Bezerra.
2: A taxa de desocupação entre março e maio desse ano foi de 5,6%, menor patamar da série histórica.
1: E o rendimento médio do brasileiro aumentou.
2: Dados mostrados pela PNAD Contínua, divulgados

0: de aqueles que trabalhavam menos horas do que gostariam, aqueles que estavam desalentados, aqueles que estavam fora do mercado de trabalho, mas estão potencialmente ligados a ele, que apresentaram reduções nos seus contingentes, e isso diminuiu a taxa de subutilização do mercado de trabalho, o que é um fator importante, mostrando que o mercado ele continua absorvendo a mão de obra que não estava sendo utilizada.
1: No caso dos empregados com carteira de trabalho assinada, o índice se manteve estável, com quase 40 milhões de pessoas formalizadas. No começo do ano, a gerente Fabiana Barros foi contratada em uma loja no centro de Brasília. Para ela, o cargo com carteira assinada representa tranquilidade.
2: Eu acredito que a vantagem ela é muito boa, porque além de ter os benefícios que a própria empresa fornece, que é o 13º, as férias, então assim, é muito bom.
1: O rendimento médio do brasileiro também subiu, como explica o subsecretário de Política Macroeconômica do Ministério da Fazenda, Rafael Ramires Leão.
3: O rendimento médio real dos trabalhadores no trimestre foi de R$ 3.726, uma alta de 4% em relação ao mesmo período do ano anterior. E na comparação com 2022, esse rendimento está 20% mais alto, um avanço que mostra que a queda no desemprego veio acompanhada de ganho real no bolso do trabalhador.
1: A taxa de ocupação medida pelo IBGE leva em conta empregados com ou sem carteira assinada, funcionários públicos, trabalhadores domésticos e trabalhadores que atuam por conta própria. O número de brasileiros ocupados chegou a 102 milhões e 700 mil, uma alta de 0,5% em relação ao trimestre anterior, o que representa 558 mil pessoas a mais incluídas no mercado de trabalho. Reportagem Luana Karen.
4: O governo do Brasil trabalha para tentar atualizar o teto dos microempreendedores individuais.
5: Durante participação no programa Bom Dia Ministro, produzido pela empresa Brasil de Comunicação, o ministro do Planejamento e Orçamento, Bruno Moretti, explicou que um projeto de lei será enviado ao Congresso e prevê atualização entre 2027 e 2028.
6: A gente está trabalhando aqui com a perspectiva de atualizar esse teto para um patamar aí entre 130 e 140 mil, que é mais ou menos a reposição da inflação. Isso é absorvível desde que isso seja feito de maneira escalonada, entre 2027 e 2028. Fazendo isso de forma escalonada, a gente consegue absorver nas contas públicas, a gente consegue inclusive cumprir todo o nosso regramento orçamentário e fiscal.
4: Criação de gado irregular, garimpo ilegal e desmatamento em área de conservação.
5: Todos esses crimes foram desarticulados em uma operação do ICMBio no estado do Pará, que terminou essa semana.
4: Durante a ação de fiscalização, o órgão encontrou fortes indícios de criação clandestina de gado dentro da estação ecológica da Terra do Meio.
7: Uma área de proteção ambiental que abriga diversas plantas e animais, como o macaco-aranha da testa branca, que está em perigo de extinção. Essa é a Estação Ecológica Terra do Meio, localizada entre os rios Xingu e Iriri, no Pará. Foi nessa importante área de proteção ambiental que o Instituto Chico Mendes de Conservação da Biodiversidade realizou a Operação Pasto Nulos para acabar com o desmatamento ilegal, a criação de gado irregular e o garimpo ilegal. A ação começou no dia 3 de junho e foi marcada por resistência dos invasores, que ameaçaram policiais, destruíram pontes e tentaram furtar o gado apreendido. Ao todo, foram aplicados R$ 6.500.000 em multas, além de bens retidos, como escavadeiras, trator, motocicletas e motores estacionários. Fiscais também apreenderam ouro ilegal e mercúrio, que é um metal altamente tóxico que contamina água, peixes e seres humanos, e 436 cabeças de gado, que agora terão outro destino, como explica o presidente do ICMBio, Mauro Pires.
8: E esse gado depois foi destinado para programas sociais, né? Para combate à fome, para a merenda escolar, né? De escolas municipais, também para hospitais, é importante dizer.
7: De acordo com Mauro Pires, os criminosos eram reincidentes, já tinham sido multados e foi encontrada uma grande rede de atividades ilegais.
8: E não se trata ali de um pequeno produtor que tinha duas, três vacas de produção leiteira ou para sua família. A gente estava falando de uma rede clandestina de criação de animais em áreas protegidas e prejudicando aqueles produtores que seguem as regras, aquele produtor que vacina os seus animais, registra os seus animais.

0: no órgão sanitário estadual.
1: Além do ICMBio, a Operação Pasto Nulos contou com o apoio da Força Nacional, Polícia Federal, Polícia Militar do Pará e IBAMA. Reportagem Raquel Mariano.
2: O INSS inaugurou hoje a 7ª unidade do PrevBarco, a agência flutuante da Previdência que leva atendimento a comunidades afastadas dos centros urbanos.
3: O novo PrevBarco foi inaugurado em Belém, no Pará, e vai atender municípios do arquipélago do Marajó e do Amapá.
4: Uma nova agência flutuante do INSS foi inaugurada nesta sexta-feira em Belém, no Pará. O PrevBarco Belém 2 vai levar serviços previdenciários e assistenciais a comunidades ribeirinhas, indígenas e quilombolas de difícil acesso no Marajó e no Amapá. Os atendimentos ocorrem de forma direta, sem a necessidade de agendamento prévio. Durante a solenidade, o ministro da Previdência Social, Volney Queiroz, revelou o impacto pessoal que a iniciativa causou em sua gestão.
5: Esse PrevBarco, desde quando nós tivemos o primeiro contato na Previdência Social com a política do PrevBarco, foi uma coisa que me emocionou, chamou minha atenção e fez com que eu quisesse me dedicar a aumentar o número de PrevBarcos e a fortalecer essa política.
4: A presidente do INSS, Ana Cristina Silveira, defende que a nova estrutura flutuante consolida uma Previdência Social mais inclusiva e acolhedora.
6: O PrevBarco é, acima de tudo, um símbolo do Estado cada vez mais para chegar às pessoas.
4: O modelo operacional destaca-se por ser resolutivo, ou seja, ele permite que o cidadão saia com o resultado do requerimento na hora. O tratorista Isaías Rosário da Silva, de 65 anos, conseguiu a concessão da aposentadoria diretamente no barco e celebrou a agilidade do serviço.
7: Foi feliz porque já estou com a carta já aposentado, para ajudar bastante. Nem palavra, né? E agora foi maravilhoso.
4: Com a chegada do Belém 2, o Ministério da Previdência Social eleva para 7 o número de PrevBarcos em atividade simultânea nos rios da região norte. Reportagem Pedro Sardinha.
2: O Ministério das Relações Exteriores confirmou as mortes de uma brasileira e um brasileiro entre as vítimas dos fortes terremotos que atingiram a Venezuela na última quarta-feira.
3: O Itamaraty afirmou em uma rede social que está prestando assistência consular às famílias das vítimas.
2: Hoje, uma missão humanitária do Brasil partiu de Guarulhos, em São Paulo, com destino a Maracai, na Venezuela.
3: Foram enviados cães farejadores e equipamentos especializados para busca e resgate urbano, além de equipes e materiais médicos para cuidado das vítimas.
8: O Brasil enviou nesta sexta-feira ajuda humanitária para a Venezuela. A aeronave KC-390 Millennium da Força Aérea Brasileira decolou de Guarulhos, em São Paulo, com destino a Macaray, na Venezuela. Foram enviados médicos, cães farejadores e equipamentos especializados para apoiar a Venezuela após os terremotos da última terça-feira. São 12 toneladas de material de apoio e uma equipe de busca e resgate urbano, que reúne profissionais da Secretaria Nacional de Promoção e Defesa Civil, de militares do Corpo de Bombeiros de Minas Gerais, São Paulo e do Paraná, além de especialistas da Agência Nacional de Telecomunicações, a Anatel. A missão humanitária brasileira é coordenada pela Agência Brasileira de Cooperação do Ministério das Relações Exteriores. Priscila Machado, para a Voz do Brasil.
2: De acordo com o último balanço divulgado pelo governo da Venezuela, 920 pessoas morreram e mais de 3 mil ficaram feridas.
3: Ainda segundo o governo venezuelano, mais de 4 mil pessoas estão desalojadas e mais de 300 edificações foram afetadas.
2: Agora há pouco, a Força Aérea Brasileira informou que um hospital de campanha da Marinha do Brasil será transportado neste sábado para apoiar a Venezuela após os terremotos registrados na última quarta-feira.
3: A FAB disse que a aeronave KC-390 Millennium vai transportar, além de estrutura do hospital, equipe médica que prestará apoio aos venezuelanos.
2: A decolagem está prevista para as 8 horas da manhã, horário de Brasília, na base aérea do Galeão, no Rio de Janeiro.
3: Um estudo promovido entre pacientes com obesidade grave ou associada a outras comorbidades, como hipertensão, vai medir os impactos de canetas emagrecedoras à base de semaglutida sobre o Sistema Único de Saúde.
2: Anunciado hoje pelo ministro da Saúde, Alexandre Padilha, o estudo vai ser feito ao longo dos próximos 2 anos, com 250 pacientes do Grupo Hospitalar Conceição, do Rio Grande do Sul.
3: O ministro explicou que um dos objetivos é observar as vantagens da aplicação da medicação para o SUS e para os pacientes, que por vezes não estão aptos a cirurgia bariátrica, por exemplo.
9: pessoas que estão esperando na fila de cirurgia bariátrica, mas que não têm condições clínicas sequer de fazer a cirurgia. Então, se pacientes que estavam esperando conseguem reunir as condições clínicas para fazer a cirurgia bariátrica, ou mesmo se tem um impacto a ponto de reduzir a

0: necessidade de fazer a cirurgia bariátrica. Como também nós vamos observar pacientes que têm obesidade e comprometimento cardíaco. Então, o que isso tem de impacto nesses pacientes?
1: Padilha destacou também que a adoção das canetas emagrecedoras como protocolo permanente do SUS contra a obesidade e outras doenças depende da produção da medicação no Brasil.
0: Mais da metade da população brasileira tem sobrepeso a partir da pesquisa feita pelo Vigitel do Ministério da Saúde, que faz a vigilância nas capitais do país, e um quarto da população brasileira que estão obesas. Então, nós estamos falando de dezenas de milhões de pessoas. Toda vez que você fala medicação para larga escala de uso no SUS, você tem que conseguir produzir no Brasil, ou senão você não tem sustentabilidade dessa oferta.
2: A pesquisa será realizada com recursos transferidos ao hospital pela Fundação de Apoio da Universidade Federal do Rio Grande do Sul, provenientes de aporte financeiro da produtora do medicamento.
1: A educação pública brasileira avançou em indicadores importantes.
2: A taxa de reprovação no ensino médio e de abandono escolar caíram em torno de 60% em 3 anos.
1: Por outro lado, aumentou a taxa de aprovação dos estudantes.
2: Resultados do censo escolar divulgados hoje pelo Ministério da Educação
1: contribuíram para o resultado um conjunto de políticas públicas, com destaque para o programa Pé de Meia.
3: Mais estudantes permanecendo na escola, passando de ano e concluindo o ensino médio. É o que mostram os dados do censo escolar divulgados pelo Ministério da Educação nesta sexta-feira. Entre 2022 e 2025, a reprovação no ensino médio caiu 62%. O abandono escolar diminuiu 61%, enquanto a distorção idade-série, indicador que mede o atraso escolar, foi reduzida em 28% em 3 anos. No mesmo período, a taxa de aprovação aumentou 11%. Uma revolução na educação brasileira, avaliou Leonardo Bacchini, ministro da Educação. Para todos os indicadores, a gente teve uma melhoria significativa que a gente há muito tempo não via. E pela primeira vez, esses três indicadores estão juntos. Diminuição do abandono, diminuição da repetência e diminuição da distorção. A gente, em história recente do Brasil, nessa revolução que a gente fez nas últimas décadas de botar todo mundo para dentro da escola, a gente não tinha visto que esses fatores concomitantemente melhoraram no país. De acordo com o Ministério da Educação, os resultados refletem um conjunto de políticas voltadas à permanência dos estudantes na escola. Entre elas, o programa Pé de Meia, que oferece incentivo financeiro para que alunos do ensino médio frequentem as aulas, concluam os estudos e participem do Enem. Foi o que destacou o ministro Leonardo Bacchini.
4: A retomada dos programas do MEC, dinheiro direto na escola, a melhoria da alimentação escolar, do recurso para alimentação escolar, para o transporte escolar, tudo isso contribui para um conjunto de melhorias que nós vislumbramos nos últimos 4 anos. Mas eu poderia dizer que o Pé de Meia é o carro-chefe dessa política toda de melhoria que foi implementado desde 2023.
3: O censo também aponta avanços em outras áreas da educação. As inscrições de concluintes da rede pública no Enem cresceram 46% entre 2022 e 2025. A educação em tempo integral passou de 15% para 25,8% das matrículas, atendendo quase 9 milhões de estudantes. E o número de escolas com internet para uso pedagógico aumentou 43,7%. Beneficiando cerca de 24 milhões de alunos. Os resultados são confirmados pela PNAD contínua do IBGE. Em apenas 1 ano, aumentou o número de jovens de 15 a 17 anos matriculados no ensino médio e caiu a proporção de estudantes fora da escola. Reportagem Pablo Mundim.
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2: Quando obras visuais não são cuidadas, cores se desbotam, traços se perdem e até o mais importante, pode se apagar aquilo que as obras representam para a história.
1: Por décadas, isso ocorreu com o mural de 15 metros que habita o 9º andar do edifício sede do Ministério da Educação em Brasília.
2: A obra da artista carioca Gilda Reis, batizada de Educação, é um retrato das desigualdades do país e um lembrete de que o conhecimento é o caminho para a justiça social.
1: Na reportagem especial de Thaís Antônio, você vai saber como a restauração desse mural é também um resgate do direito à memória.
6: Uma obra marcada pela passagem do tempo, mas que passou por meses de restauração para recuperar suas cores, formas e a identidade artística originais. O mural Educação fica no 9º andar do edifício sede do MEC em Brasília. Produzido nos anos 60, a convite de Oscar Niemeyer, o mural de 15 metros quadrados integra o projeto original do prédio e retrata desigualdades sociais brasileiras, destacando a educação como instrumento de transformação.

0: A obra é da artista carioca Gilda Reis Neto. A filha de Gilda, Marta Reis, participou da cerimônia de entrega do painel restaurado. Ela não conhecia o painel pessoalmente, mas relembra que ouvia a mãe se queixar do estado em que a obra se encontrava.
1: Ela sonhou em ver esse painel restaurado. Ela passou muitos anos fora do Brasil. Quando ela voltou, ela veio a Brasília e disse: alguém tem que fazer alguma coisa, não pode deixar.
0: A restauração do painel contou com a participação de mais de 30 pessoas da Universidade Federal de Pelotas. Um trabalho complexo que envolveu muita pesquisa e inovação, como lembra a professora Karen Caldas, que atuou ativamente durante o processo.
2: Esse é um painel que tem uma simbologia gigantesca. Ele fala de inclusão, ele fala de educação, ele tem tudo a ver também com um projeto de pensar a educação como base.
0: João Ribeiro, servidor do MEC, se impactou ao encontrar a obra desgastada quando entrou para o quadro do Ministério há mais de 20 anos. Desde então, acompanhou e defendeu a ideia de ver a restauração acontecer. Agora, ao acompanhar o resultado final, João conta que a emoção falou mais alto.
3: Essa utopia de Brasília, nessas realidades que são mostradas aqui, nessa inclusão, nessa tentativa de inclusão, de construir uma sociedade mais democrática, essa ideia da democracia que a gente precisa construir diariamente, né?
0: O processo de restauro do mural preserva uma obra que atravessa décadas e ajuda a contar parte da história do Ministério e também de Brasília, como destaca o ministro da Educação, Leonardo Barchini.
4: Essa reinauguração dessa obra de arte é um dia muito marcante, especialmente para mim. E desde o começo vim aqui visitar o nono andar e ficava matutando por que esse painel estava tão escondido e tão maltratado. Hoje é um dia de muita emoção para nós e para todos aqui que são servidores do MEC, que estão aqui há muito tempo.
0: A reinauguração encerra uma trajetória de abandono da obra que chegou a ficar coberta por tapumes. Em 1992, técnicos do IPHAN redescobriram o mural já deteriorado. Na época, uma tentativa de restauração não avançou e o Ministério optou apenas por proteger o mural com portas de vidro. O processo de restauro começou em 2025 e foi concluído este ano com suas características originais. Reportagem Thaís Antônio.
5: E essas foram as notícias do Governo do Brasil.
6: Uma realização da Secretaria de Comunicação Social da Presidência da República.
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6: E agora com as notícias do Poder Judiciário e do Congresso Nacional. Boa noite, um bom fim de semana.
5: A gente volta na segunda-feira. Boa noite.
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9: Justiça em números 2026, estoque de processos cai e ano de maior demanda da série histórica.
10: STJ determina a criação de plano para a atuação da PM paulista em manifestações públicas.
9: Justiça do Trabalho determina que a empresa recontrate tratorista demitido após voltar de internação psiquiátrica.
10: Boa noite, eu sou o Arthur Filho.
9: E eu sou Walter Lima.
10: O Poder Judiciário encerrou 2025 com 75 milhões e meio de processos em tramitação, segundo dados consolidados do relatório Justiça em Números 2026, apresentados pelo Conselho Nacional de Justiça.
9: O resultado representa redução de 3 milhões e 400 mil processos em relação ao ano anterior e deixa o acervo em patamar inferior ao registrado entre 2020 e 2023, período em que chegou a 84 milhões e 300 mil processos.
10: Os dados evidenciam que a redução do estoque processual ocorreu de um ano de alta demanda. Em 2025, ingressaram 40 milhões e 900 mil processos judiciais, 1 milhão e 400 mil a mais do que em 2024. Esse foi o maior volume de casos novos da série histórica iniciada em 2009.
9: O relatório também traz dados sobre a presença do judiciário no território nacional. Dos 5.571 municípios brasileiros, quase metade são sedes de comarca na Justiça Estadual.
10: STJ determina que o Estado de São Paulo apresente protocolo para a atuação da Polícia Militar em manifestações públicas.
9: O plano deverá ser apresentado em 60 dias corridos após a elaboração de diagnóstico inicial. Fátima Uchoa.
11: Entre as diretrizes do plano está a proibição do uso de armas de fogo fora das hipóteses legais. Caberá ao juízo da execução aprová-lo e acompanhar a implementação. A decisão da primeira turma do STJ atendeu a pedido da Defensoria Pública de São Paulo, que apontou abusos da PM durante manifestações como detenções indevidas, uso excessivo da força, de bombas de efeito moral e

0: balas de borracha sem justificativa. O colegiado concluiu ser legítima a intervenção judicial no caso, pois há omissão do Estado em regulamentar e controlar eventuais excessos da PM e não há protocolo atual com parâmetros de atuação policial em manifestações públicas. O relator foi o ministro Paulo Sérgio Domingues.
1: A empresa deve recontratar tratorista demitido após voltar de internação psiquiátrica.
2: Para a Justiça do Trabalho, a demissão foi discriminatória. Marla Lacerda.
3: O trabalhador foi afastado das atividades por orientação médica, após quadros severos de depressão. 8 dias após retornar ao trabalho, foi dispensado. O reconhecimento de demissão discriminatória foi negado em primeira instância, mas o TRT reconheceu a gravidade da doença e condenou a empresa ao pagamento de R$ 6 mil de indenização e a reintegrar o tratorista. A discussão foi levada ao TST. O colegiado manteve a condenação, porque teria havido preconceito por parte da empresa, o que já é de entendimento do TST sobre casos que envolvam doenças psiquiátricas graves, como é o caso do trabalhador.
1: Estão abertas as inscrições para a 30ª edição do curso para candidatas eleitorais Edição Brasil, voltado à formação de mulheres que vão disputar as eleições gerais de 2026.
2: A ideia é fortalecer a participação feminina na política. Adriana Carrara.
4: O curso será realizado em formato híbrido. Nos dias 8 e 9 de julho, as atividades presenciais acontecem em Brasília. Já a etapa virtual será realizada no dia 17 de julho. Ao todo, serão selecionadas 480 candidatas para a modalidade online e até 100 participantes para a etapa presencial. O curso para candidatas eleitorais é promovido pela Comissão Interamericana de Mulheres da Organização dos Estados Americanos, em parceria com a Escola de Governo da OEA e a Associação Nacional das Defensoras e Defensores Públicos, com apoio do Tribunal Superior Eleitoral e do Governo da França. A abertura do evento será transmitida ao vivo pelo canal da Justiça Eleitoral no YouTube e pela TV Justiça. As inscrições podem ser feitas até o dia 30 de junho por meio de formulário que está disponível no site tse.jus.br.
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1: A você, uma boa noite.
2: Bom fim de semana e até segunda-feira.
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7: Eu sou Paula Groba.
8: E eu sou Ricardo Nakaoka.
7: E estes são os destaques de hoje do Jornal do Senado, que começa agora.
8: Avançam medidas para combater evasão escolar de pais e mães jovens.
7: Projeto sobre atendimento médico em instituições para idosos gera debate no Senado.
8: Senadores manifestam solidariedade às vítimas de terremotos na Venezuela.
7: Boa noite.
8: Boa noite.
7: A evasão escolar provocada pela maternidade, paternidade e parentalidade precoce pode ganhar um novo enfrentamento no país. Avançou no Senado um projeto que estabelece uma série de medidas para garantir a permanência de estudantes na escola nessa situação.
8: Entre as ações previstas está a obrigação de as instituições de ensino oferecerem condições adequadas para o aleitamento materno. O repórter Bruno Lourenço traz os detalhes.
9: O projeto de lei aprovado na Comissão de Direitos Humanos impõe às redes de ensino o dever de criar condições específicas de acolhimento para que a gestação ou a chegada de um filho não signifiquem o fim dos estudos para jovens. A proposta prevê a formação de uma rede de proteção para evitar que mães, pais ou mesmo pessoas próximas responsáveis por crianças pequenas sejam privadas da formação escolar. A relatora, senadora Ivete da Silveira, do MDB de Santa Catarina, defendeu as medidas.
10: A falta dessa proteção, sabemos bem, cria pessoas que algumas das capacidades mais necessárias para a vida social, entre as quais se contam o aprendizado de padrões éticos, universais e racionais, algo diferente daqueles aprendidos no ambiente familiar, bem como a educação científica necessária como fundamento da qualificação da mão de obra, o que será imprescindível para que o futuro adulto possa adquirir bom padrão de vida.
9: O projeto projeto que já havia sido aprovado na Comissão de Assuntos Sociais seguiu para a Comissão de Educação.
7: E o tratamento da hemofilia no Brasil ainda esbarra em desafios importantes, especialmente nas desigualdades de acesso a medicamentos e terapias mais avançadas entre as diferentes regiões do país.
8: Esse foi o tema de uma audiência pública realizada na Comissão de Assuntos Sociais do Senado, que buscou discutir formas de ampliar e qualificar o cuidado oferecido aos pacientes. Repórter Marcela Diniz.
11: O tratamento preventivo básico é oferecido no SUS e recentemente foram incorporados medicamentos mais tecnológicos e menos invasivos para alguns tipos de hemofilia, doença que afeta a coagulação do sangue. O Brasil é referência internacional no tratamento da doença, mas o acesso ainda não é equitativo. Pessoas que vivem longe de capitais ou regiões metropolitanas são as mais prejudicadas, segundo a presidente executiva da Associação Brasileira de Pessoas com Hemofilia, Indianara Galhardo.
12: Chega lá, olha, não tem a dose total do mês, tem a dose da semana e volta para casa e tem que ir toda semana. E geralmente o Hemocentro não notifica antes o paciente.
11: A inclusão da hemofilia na Política Nacional de Doenças Raras e a construção de uma linha de cuidados no SUS foram outras reivindicações apresentadas durante a audiência. O senador Flávio Arnes, do PSB do Paraná, se comprometeu a elaborar um documento sistematizando essas demandas.
13: Nós vamos elaborar no Senado, como desdobramento dessa audiência pública, também um documento da linha de cuidados, ciclo da vida. Ciclo da vida é o acompanhamento de políticas públicas e precisamos avançar para coisas novas.
11: O Programa Nacional de Coagulopatias Hereditárias acompanha atualmente 35.852 pacientes. 34% deles têm hemofilia do tipo A, a mais comum, e 6% hemofilia do tipo B.
7: E o projeto que garante atendimento médico em instituições de longa permanência para idosos foi tema de debate na Comissão de Direitos Humanos do Senado. A proposta já aprovada pela Câmara dos Deputados, recebeu críticas de todos os participantes da audiência.
8: As preocupações giram em torno da forma como o texto foi construído e dos impactos da medida na rede de cuidados aos idosos. Repórter Márcio Maturana.
14: O projeto foi criticado por todos os debatedores. O texto determina que esses estabelecimentos atuem em conjunto com o Sistema Único de Assistência Social e com o Sistema Único de Saúde. Foram apontados problemas pela representante do governo, Daniela Jenkins, do Ministério do Desenvolvimento e Assistência Social.
15: Caso isso passe, a gente vai ter um resultado absurdo, desastroso, né? E também aumentar a desigualdade. Por quê? Porque se a gente não tem um serviço público, quem depende de serviço público não vai ter acesso. Agora, quem pode pagar, vai ter.
14: A presidente da comissão, Damaris Alves, do Republicanos do Distrito Federal, quer debater mais o assunto.
16: Escrever um texto sem ouvir realmente quem precisava ser ouvido. E eu estou sentindo o peso da minha responsabilidade agora.
14: Depois da Comissão de Direitos Humanos, o texto precisa ser analisado ainda na Comissão de Assuntos Sociais.
7: E está pronto para ser analisado pelo plenário do Senado um projeto que obriga órgãos públicos de proteção e defesa do consumidor a oferecer atendimento à distância, preferencialmente pela internet. Pelo texto, o poder público fica obrigado a garantir à população acesso a esses serviços para o recebimento e processamento de representações e denúncias.
8: De acordo com a relatora da medida, senadora Damaris Alves, do Republicanos do Distrito Federal, a falta de atendimento digital eficiente dificulta a proteção do consumidor no cenário do comércio eletrônico. A parlamentar ainda pontua que a proposta fortalece a cidadania, amplia a transparência e garante que os direitos do consumidor sejam protegidos na prática.
17: A ausência de canais digitais eficiente de atendimento público compromete a efetividade da proteção do consumidor. É necessária uma solução urgente, pois a cada ano mais e mais brasileiros são afetados e o fluxo de comércio continua a crescer aceleradamente.
7: O plenário do Senado fez um minuto de silêncio em homenagem às vítimas dos terremotos que atingiram a Venezuela. Senadores também manifestaram solidariedade às famílias e defenderam o apoio humanitário do Brasil ao país vizinho.
8: O presidente da Comissão de Relações Exteriores, senador Nelsinho Tradi, do PSD de Mato Grosso do Sul, destacou a participação de equipes brasileiras na missão de ajuda e ressaltou a importância do fortalecimento dos corpos de bombeiros para atuação em emergências e resgates.
7: O Capital Moto Week, encontro de motociclistas, música e gastronomia que acontece todos os anos em Brasília, pode passar a fazer parte do calendário turístico oficial do Brasil.
8: Um projeto apresentado no Senado reconhece o evento como de relevante interesse turístico nacional. Repórter Henrique Nascimento.
18: Brasília já é parada obrigatória para motociclistas de várias partes do país durante o Capital Moto Week. O evento reúne motos, shows, gastronomia, camping e programação cultural todos os anos na capital federal. A Vanderleia de Oliveira acompanha de perto essa movimentação e diz que o encontro já virou tradição.
19: É um evento maravilhoso, tem gastronomia, tem como você pagar e montar sua barraca para dormir, tem shows, tem de tudo.
18: Um projeto da senadora Leila Barros, do PDT do Distrito Federal, reconhece o Capital Moto Week como evento de relevante interesse turístico.

0: Nacional e inclui um encontro no calendário turístico oficial do Brasil. Esse calendário foi criado para divulgar festas e eventos capazes de atrair visitantes e movimentar a economia local. Durante a discussão da proposta que criou o calendário, o então senador Fernando Farias de Alagoas destacou o potencial turístico da medida.
1: São festas e eventos que marcam os diversos calendários municipais e que poderão atrair mais turistas, desenvolvendo inclusive regiões menos conhecidas desse nosso país de dimensões continentais.
0: O projeto, que reconhece o Capital Moto Week como evento de relevante interesse turístico nacional, ainda vai passar pelas comissões do Senado.
2: Com edição de Paula Groba e trabalhos técnicos de João Lira, o Jornal do Senado fica por aqui. Acompanhe agora as notícias do Tribunal de Contas da União e da Câmara dos Deputados. Boa noite.
3: Boa noite e um bom fim de semana.
4: Minuto do TCU.
5: O Tribunal de Contas da União avaliou o programa Agora Tem Especialistas, do Ministério da Saúde. A iniciativa busca ampliar o acesso da população a consultas, exames e cirurgias com especialistas pelo SUS, o Sistema Único de Saúde. O principal ponto analisado foi a estrutura para reduzir a espera por consultas, exames e outros atendimentos. A auditoria apontou que falta integração e eficiência nos sistemas de tecnologia que deveriam gerenciar as filas e os recursos da política. Em 2025, o programa não conseguiu manter o desempenho dos anos anteriores na realização de cirurgias. Uma das razões é a falta de monitoramento, que impede que as informações sejam acompanhadas de forma adequada. O tribunal fez recomendações ao Ministério da Saúde para aprimorar a gestão do programa. Saiba mais em tcu.gov.br.
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6: Comissão aprova infiltração policial em apuração de exploração sexual.
7: Avança projeto que impõe medidas mais rígidas ao acusado reincidente.
6: Deputados estudam manter auxílio alimentação nas férias do trabalhador.
7: Proposta define atendimento para pessoas com deficiência em desastres.
6: Boa noite. Comissão aprova projeto que estabelece protocolo para pessoas com deficiência em casos de desastre ambiental. A repórter Júlia Lopes tem detalhes sobre a proposta.
8: Segundo o Serviço Geológico do Brasil, quase 4 milhões de pessoas vivem atualmente em áreas de risco no país. Dentro desse grupo estão cidadãos com algum tipo de deficiência ou dificuldade de mobilidade, que se encontram entre os mais vulneráveis. Diante desse cenário, a Comissão de Integração Nacional e Desenvolvimento Regional aprovou o projeto que estabelece regras específicas para o atendimento de pessoas com deficiência ou com mobilidade reduzida em situações de emergência. O texto aprovado incorporou as modificações da Comissão de Defesa dos Direitos das Pessoas com Deficiência e define que o Sistema Nacional de Proteção e Defesa Civil será responsável pela coordenação, implementação e monitoramento desses protocolos. O relator da proposta, deputado Thiago De Joaldo, destaca que essas pessoas enfrentam barreiras físicas, comunicacionais e sociais que dificultam a evacuação e o acesso à ajuda e que a adoção desses protocolos é fundamental para garantir mais segurança.
9: A gente sabe da dificuldade que as pessoas com deficiência principalmente têm, né, de participar do processo de evacuação, do processo de resgate, e esse projeto de lei ele busca exatamente trabalhar antecipadamente, né, a política nacional voltada a se prever, inclusive a identificação de mapas, onde é que existem pessoas com deficiências, lugares de riscos, para que antecipadamente a Defesa Civil possa preparar planos de evacuação específico e aqueles lugares que poderão servir como local de concentração das pessoas evacuadas e resgatadas tenham acessibilidade, enfim, de uma forma que essas pessoas sofram menos quando essas situações difíceis acontecerem.
8: De acordo com o IBGE, o Brasil tem mais de 14 milhões de pessoas com deficiência, o que representa 7,3% da população com 2 anos ou mais. Esses números reforçam a necessidade de políticas públicas específicas para garantir segurança e atendimento adequado em momentos de emergência. Entre as medidas previstas na proposta estão a identificação e o cadastramento de pessoas com deficiência que vivem em áreas de risco, a inclusão de um capítulo específico nos planos de contingência, a capacitação de agentes para atendimento especializado, além de garantia de acessibilidade em abrigos e centros de assistência. O projeto também prevê a divulgação de informações em formatos acessíveis e a criação de mecanismos de coordenação entre órgãos públicos, a sociedade civil e instituições especializadas. O projeto, que busca melhorar os protocolos de segurança e atendimento

0: das pessoas com deficiência ou com dificuldade de mobilidade no âmbito da Política Nacional de Proteção e Defesa Civil, agora aguarda análise na Comissão de Constituição e Justiça. Da Rádio Câmara de Brasília, Júlia Lopes.
1: Meio ambiente.
2: Felipe Beccari, do Podemos de São Paulo, apresentou o projeto que institui a Virada Nacional da Castração de Cães e Gatos. A iniciativa prevê a realização anual de mutirões gratuitos de esterilização em todo o país, com prioridade para famílias de baixa renda e animais em situação de rua.
3: Segundo Felipe Beccari, a proposta busca reduzir a superpopulação e o abandono de animais, além de prevenir doenças que podem afetar a saúde pública. O texto também prevê ações de educação para guarda responsável e integração com campanhas de vacinação e proteção animal.
1: Transportes.
2: Comissão aprova projeto que aumenta a segurança de pedestres com deficiência. A repórter Maria Neves tem mais informações sobre o texto.
4: A Comissão de Viação e Transportes da Câmara aprovou o projeto do deputado Murilo Galdino, do Republicanos da Paraíba, que visa aumentar a proteção da pessoa com deficiência ou com mobilidade reduzida no trânsito. A proposta prevê expressamente que condutores de qualquer tipo de veículo serão sempre responsáveis pela segurança dos pedestres, especialmente das pessoas com problemas de locomoção. Como ressalta o relator, deputado Alexandre Guimarães, do MDB do Tocantins, o Código de Trânsito já determina que os motoristas são responsáveis pela segurança dos pedestres, mas não faz menção específica à proteção das pessoas com deficiência.
5: O projeto visa alterar o artigo 29 do Código de Trânsito Brasileiro, que é um artigo que visa a proteção dos carros maiores para os menores, dos menores para os ciclistas e motocicletas, dos ciclistas e motocicletas todos para os pedestres. Traz uma condição declaratória de proteção ainda maior para as pessoas com vulnerabilidade e deficiência no trânsito. Então, essas pessoas com capacidade reduzida e deficiência são inseridas agora no corpo desse texto.
4: Alexandre Guimarães ressalta que o Brasil já conta com normas que reforçam a proteção das pessoas com deficiência no trânsito, como a Lei Brasileira de Inclusão. O deputado sublinha que essa legislação impõe ao poder público e aos particulares o dever de garantir a acessibilidade e segurança no uso das vias públicas e dos serviços de mobilidade urbana. No entanto, na opinião do deputado, ainda assim, as mudanças na lei são fundamentais por dar ênfase ainda maior à responsabilidade dos motoristas. Segundo ele, sem isso, a proteção dos pedestres com deficiência ou mobilidade reduzida permaneceria prejudicada. A proposta que reforça a proteção de pessoas com deficiência ou mobilidade reduzida no trânsito ainda será analisada pela Comissão de Constituição e Justiça. Da Rádio Câmara de Brasília, Maria Neves.
1: Direitos humanos.
3: Comissão aprova infiltração policial para investigar exploração sexual de crianças e adolescentes. A repórter Mônica Tati explica a questão.
6: Projeto aprovado pela Comissão de Segurança Pública e Combate ao Crime Organizado da Câmara dos Deputados prevê medidas de reforço contra o tráfico, a prostituição e a exploração sexual de crianças e adolescentes. O texto reconhece essas práticas como atividades típicas de organizações criminosas e permite a adoção de instrumentos legais, como a infiltração de agentes policiais. Segundo o autor do projeto, o deputado delegado Paulo Bilinski, do PL de São Paulo, a infiltração já está prevista na Lei das Organizações Criminosas, mas é preciso prever uma nova legislação no caso específico de crimes sexuais contra crianças e adolescentes. Paulo Bilinski ressalta que muitos aliciadores e intermediadores operam por meio de redes sociais, fóruns fechados e plataformas de comunicação criptografadas, de difícil acesso para investigação.
7: A característica do crime de pedofilia, de tráfico de crianças, a principal característica é que são ambientes extremamente fechados. Como você investiga um lugar da onde não sai informação? A única forma de investigar é com a infiltração. O Brasil tem uma dificuldade de fazer infiltração policial, porque é um ambiente sem a prática e sem o costume. É um método de produção de prova que existe no Brasil, na legislação, faz tempo, mas não é empregado dessa forma, com essa facilidade.
6: O texto também amplia as medidas de proteção aos agentes infiltrados e aos seus familiares, como escolta, alteração de identidade, mudança de domicílio e eventual inclusão em programas.

0: Temas especiais.
1: A proposta busca ainda aprimorar a cooperação internacional, facilitando o intercâmbio de informações e operações com outros países. O projeto, que reforça o enfrentamento ao tráfico e à exploração sexual infanto-juvenil, será analisado pelas comissões de Previdência, Assistência Social, Infância, Adolescência e Família e de Constituição, Justiça e de Cidadania. Depois seguirá para a votação no plenário da Câmara. Da Rádio Câmara de Brasília, Mônica Tati.
2: Saúde.
3: Josivaldo JP, do União do Maranhão, defende a aprovação de projeto que cria uma política nacional de apoio a crianças e adolescentes neurodivergentes. Autor da proposta, ele explica que o objetivo é ampliar o acesso a diagnóstico, terapias e apoio escolar, com prioridade para famílias em vulnerabilidade.
4: Josivaldo JP também aponta que o projeto prevê a criação de um fundo nacional para financiamento de centros de atendimento, serviços itinerantes e formação de profissionais especializados. De acordo com o congressista, a maior parte dos recursos será destinada a famílias inscritas no CadÚnico.
2: Segurança Pública.
3: Proposta em debate na Câmara impõe medidas mais rígidas para acusados que cometam novos crimes. Saiba mais na reportagem de José Carlos Oliveira.
5: A Câmara dos Deputados analisa a proposta que altera o Código de Processo Penal para impor regras mais duras para criminosos reincidentes. O texto do deputado Domingos Sávio, do PL de Minas Gerais, permite à Justiça decretar a prisão preventiva de acusado preso novamente em flagrante após ter sido liberado em uma primeira audiência de custódia. Domingos Sávio argumenta que a medida vai prevenir a repetição de crimes cometidos por pessoas que já possuem histórico criminal e processos pendentes.
6: Prendeu uma vez, teve audiência de custódia, você tem o direito de ficar livre para responder em liberdade, mas foi preso pela segunda vez, houve uma reincidência, ele fica preso preventivamente enquanto tramita o seu julgamento para decidir qual é a pena. Ou seja, acaba com esse prende e solta. Isso está desmoralizando a polícia e incentivando o crime. Portanto, o meu projeto de lei que irá contribuir nessa guerra contra o crime.
5: A proposta foi aprovada na Comissão de Segurança Pública, inclusive com novas regras para facilitar a ação policial nas prisões em flagrante. Uma das alterações valida o flagrante baseado em denúncia anônima ou fundada suspeita, desde que haja descrição detalhada das circunstâncias objetivas que levaram à ação policial. O texto aguarda a análise da Comissão de Constituição e Justiça, onde já recebeu apoio da relatora. A aprovação definitiva na Câmara depende da apreciação do plenário. Da Rádio Câmara de Brasília, José Carlos Oliveira.
2: Comissões.
4: Relatório de comissão externa sobre feminicídios no Rio Grande do Sul, aprovado neste primeiro semestre, propõe diversas medidas para combater o problema. A repórter Daniele Lessa nos conta as medidas sugeridas.
7: O feriado de Páscoa do ano de 2025, com 12 assassinatos de mulheres, foi o motivo de criação da comissão externa sobre feminicídios no Rio Grande do Sul, que após realizar 43 reuniões e ouvir mais de 300 pessoas, aprovou seu relatório final, com um diagnóstico da violência e com 95 propostas para o Estado e para uma política nacional de enfrentamento. A coordenadora da comissão, deputada Fernanda Melchiona, do PSOL Gaúcho, disse que o trabalho continua, agora levando as propostas a diferentes órgãos e cobrando medidas efetivas.
8: E a ideia não é um relatório final da comissão, é um relatório parcial para que a gente possa, até o ano de 2026, final do ano, a nossa comissão, que é até janeiro de 2027, cobrar o que está sendo feito.
7: Entre as propostas estão o aumento da estrutura de atendimento à mulher, especialmente em pequenas cidades rurais e no litoral norte, que não conta com nenhuma delegacia da mulher, ampliar o alcance de ações que funcionam, como colocar tornozeleiras eletrônicas em agressores, garantir o aumento de recursos federais para o combate ao feminicídio nos estados, por meio de aprovação de projeto de lei, e também ações de educação e comunicação que possam alterar a cultura de violência.
9: Que esclareça, que enfrente, não apenas que anuncie tantos feminicídios. Não basta para nós apenas a contabilidade macabra e perversa. Nós queremos que se fale da vida dessa mulher, que se humanize, que se diga que ela era mãe, que se diga que ela era filha.
7: Em 2025, no Rio Grande do Sul, foram 80 feminicídios consumados e 264 tentativas. Da Rádio Câmara de Brasília, Daniele Lessa.
2: Justiça.
3: A Comissão de Relações Exteriores aprovou o projeto que restringe a prisão preventiva de policiais investigados por ações em serviço. A reportagem é de Luiz Cláudio Canuto.
0: A Comissão de Relações Exteriores e de Defesa Nacional da Câmara aprovou o projeto que restringe a prisão preventiva e medidas cautelares contra agentes de segurança investigados por atos praticados durante o serviço. O texto altera o Código de Processo Penal. Segundo o projeto, juízes só poderão determinar prisão preventiva ou medidas cautelares daqueles profissionais se houver demonstração inequívoca de que a conduta não ocorreu em legítima defesa ou no estrito cumprimento do dever legal. O autor da proposta, deputado Coronel Assis, afirmou que o objetivo é proteger quem atua em situações de alto risco. O relator, deputado General Girão, do PL do Rio Grande do Norte, recomendou a aprovação do texto. Na avaliação dele, a proposta não afrouxa o controle penal, mas exige uma motivação mais robusta para que não haja a prisão do policial.
10: Esse poder de polícia nunca foi tão desmoralizado no nosso país. Nós precisamos tratar com rigor a criminalidade. E é claro, e precisamos dar respaldo aos nossos policiais que combatem a criminalidade para que eles não sejam perseguidos. O que se vivencia hoje no Brasil é isso. Muitas decisões são tomadas de rompante por magistrados, condenando policiais, às vezes até mesmo dentro da própria corporação, tirando da rua, proibindo promoções policiais. Policiais que foram envolvidos em algum tipo de atuação de enfrentamento ao crime, já considerados no carimbo na testa como sendo culpados. Não, não é assim que deve se tratar o policial. A gente tem que dar respaldo para que ele possa ter, sim, a autoridade de defender a sociedade.
0: A regra valeria para policiais, militares, policiais penais e, por sugestão do relator, também para os integrantes de polícias legislativas. Segundo o texto, para decretar a prisão, a autoridade judicial deve comprovar que o ato do agente não se enquadra em duas situações específicas: excludente de ilicitude prevista no Código Penal, como legítima defesa, e estrito cumprimento do dever legal. E também contexto de risco iminente ou ameaça grave à ordem pública ou à integridade física, inclusive de outra pessoa, em que o uso da força tenha sido necessário e proporcional. O projeto que restringe a prisão preventiva de agentes de segurança em serviço está na Comissão de Segurança Pública e Combate ao Crime Organizado. Em seguida, vai à Comissão de Constituição e Justiça antes de seguir para o plenário. Da Rádio Câmara de Brasília, Luiz Cláudio Canuto.
11: Trabalho. A Câmara debate proposta que garante a manutenção do auxílio alimentação durante as férias. O texto já está sendo analisado pelas comissões, como informa a repórter Sofia Peçanha.
12: A legislação trabalhista considera que o auxílio alimentação não integra a remuneração do empregado. E com isso, muitas empresas descontam o valor do vale quando o trabalhador sai de férias ou de licença, por exemplo. Esse entendimento, no entanto, pode mudar se avançar na Câmara dos Deputados o projeto sobre o assunto. O autor da proposta, o deputado Acácio Favacho, do MDB do Amapá, entende que quando a empresa concede o auxílio alimentação, o empregado passa a contar com o valor no orçamento, não sendo justo reduzi-lo em situações justificadas de ausência, como férias, uso de banco de horas, motivo de doença comprovada, acidente de trabalho, licença maternidade e licença paternidade. O projeto já foi aprovado pela Comissão de Trabalho, onde o relator, o deputado Ricardo Maia, do MDB da Bahia, reforçou que a alimentação é um direito social essencial à dignidade e ao bem-estar do trabalhador. Ele concordou que a manutenção do benefício em períodos justificados de ausência é uma forma de garantir segurança alimentar e proteção social.
13: A finalidade principal do auxílio alimentação é promover a segurança alimentar, um pilar que não pode ser removido justamente quando o trabalhador mas precisa da tranquilidade para o seu descanso e recuperação.
12: Segundo a proposta, a regra não vale para afastamentos com recebimento de benefício previdenciário, como nos casos de auxílio-doença pago pelo INSS. O projeto que proíbe o desconto do auxílio alimentação durante as férias e outras faltas justificadas será analisado agora pela Comissão de Constituição e Justiça. No entanto, o deputado Jorge Guitten, do Republicanos de Santa Catarina, apresentou um requerimento de redistribuição para que o texto também seja analisado pela Comissão de Finanças e Tributação. Esse pedido ainda aguarda a decisão da Câmara. Da Rádio Câmara de Brasília, Sofia Peçanha.
11: Votação.
3: Glauber Braga, do PSOL do Rio de Janeiro, reclama da demora do Senado para votar o fim da escala 6x1 já aprovado na Câmara. O parlamentar cobra que os senadores avancem na análise da matéria sem novos adiamentos.
14: Glauber Braga argumenta que o fim da escala 6x1 dará mais tempo de descanso e melhores condições de vida para os brasileiros. O parlamentar afirma que o modelo atual prejudica trabalhadores submetidos a jornadas exaustivas, especialmente em atividades de maior desgaste físico.
3: Termina agora o Jornal Câmara dos Deputados, produzido pela Rádio Câmara, com trabalhos técnicos de Wellington Teles e a apresentação de Val Monteiro e Luciana Vieira. Uma boa noite para você.
14: A Voz do Brasil volta na segunda-feira. Boa noite e bom fim de semana.
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Oi, paixãozinha, boa noite. Eu sou o Edu. Já cheguei para ficar com você nessa noite de sexta-feira. Mas sexta-feira já com aquele jeitinho, com aquele cheirinho do final de semana. Você já trabalhou, voltou para casa, foi para um happy hour, já tá em casa, já tomou o seu banho, a sua ducha e vai ficar curtindo o programa mais romântico de todos os tempos que está começando a partir de agora. Você vai abrir o seu coração, de repente o seu grande amor vai estar com você. Aqueles que moram mesmo na mesma cidade, não importa, ou que moram em cidades diferentes, mas se programaram para passar o final de semana juntos. Por isso que é gostoso o fim de semana, para a gente ficar à vontade, para a gente relaxar, para a gente se emocionar, para a gente se apaixonar ainda mais por quem a gente gosta. Seja bem-vinda, seja bem-vindo ao nosso Cantinho do Amor, ao programa mais romântico das suas noites. A partir de agora eu convido você para vir comigo nessa aventura musical, para você deixar o seu coração ditar as palavras, para você escrever aquela declaração de amor. Ou se você preferir também, pode gravar o seu áudio para participar com a gente. Para você que ligou o rádio agora, tá vindo comigo agora, põe o Edu no seu rádio, deixa eu ficar aí com você, me leva de carona no seu carro. Deixa eu ficar aí com você no seu fone de ouvido também, você que está indo trabalhar, você que está no trabalho, você que está voltando para casa, já trabalhou, vai descansar, vai relaxar, vai desacelerar do seu dia para terminar a sua noite com todo o amor, com todo o carinho do mundo. Deixa eu ficar aí com você, põe o Edu aí também na sua caixinha de som. Amar não é apenas desejar alguém. Desejo aproxima corpos. Agora o amor... O amor aproxima almas. Qualquer pessoa pode se encantar por alguém, sabia? É verdade. Mas amar é permanecer, respeitando, compreendendo e os dois crescendo juntos. Nesse amor, vai regando essa plantinha e o amor só vai crescer. E mais importante, que ele seja leve e que faça bem para vocês dois. A partir de agora, a gente deixa a nossa linha também do WhatsApp liberada para você mandar aquela declaração de amor. 9198-441-6545. 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

A Nativa é muito mais amor, essa versão da nossa eterna musa Marília Mendonça, é linda demais. O clássico do nosso rei Roberto Carlos, Café da Manhã. Agora 10h22, horário em Brasília, seja bem-vinda, seja bem-vindo ao nosso Cantinho do Amor. Esse é o programa mais romântico de todos os tempos, das suas noites, desde a madrugada de segunda-feira até sexta-feira a gente fica aqui a partir das 10, a gente vem para o nosso Cantinho do Amor. Aqui você fica à vontade, você entra, se aconchega, aqui a gente fala de amor o tempo todo, a gente sonha acordado com quem a gente gosta. A gente toca sempre uma música que vai tocar o seu coração e quem sabe até conta um pouco da sua história. Daqui a pouquinho eu vou falar sobre o poder da música. É, espera aí. 9198-441-6545 para você participar com a gente. 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

E tem o álbum da Copa do Mundo também, que todo mundo quer, é uma febre. 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E a gente vai continuar torcendo firme para o Brasil segunda-feira, às 14h, horário de Brasília, Brasil e Japão. Vamos torcer para a gente passar para a próxima fase. Então a gente vai tirar o kit torcedor para você torcer com a gente. Na terceira hora a gente tem a camiseta nova, 2026, e o kit Giovanna Baby com body splash, desodorante corporal, um gel super gostoso para as mãos, delicioso, desodorante aerosol e o nosso sabonete vegetal, que é maravilhoso. Você vai amar. E para fechar o Love Songs, já na madrugada do sábado, dia 27, tem a necessaire da Nativa, que é personalizada. 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Tô aqui esperando você. 9198-441-6545. Escreve seu nome completo, manda pra gente sua data de aniversário e conta de onde você tá ouvindo o programa mais romântico das suas noites. 10h25 agora, horário em Brasília. Lady Gaga. Boa noite.

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Oi, coraçãozinho. Tá tudo bem com você? Como é que foi a sua sexta-feira? O que é mais importante? E o seu final de semana, hein? Como é que vai ser? Vai ser pertinho do seu amor. Já tá com ela, já tá com ele. Ele vai chegar. Ela vai chegar. O mais importante é você estar ao lado de quem você realmente gosta. Ter momentos inesquecíveis. Momentos surpreendentes com o seu amor. Então participe, aproveita, já manda aquele recado, aquela declaração de amor, manda agora. Faça uma surpresa para ela ou para ele. Nosso número para você participar é o 9198-441-6545. Você está aqui no nosso Cantinho do Amor, do Love Songs. Roupa Nova.

0: A Nativa é muito mais amor com Will Rope Carey. Fechando a nossa primeira hora de hoje do nosso Love Songs. Tem presente pra você, Elissandra Batista Costa. Ô, minha linda. 9791, final do telefone da Elissandra. Tá ganhando a camiseta, coleção 2026, pra você completar a sua coleção. E um kit Visela, o Stick Blush Red Mocha. Lapiseira Shelly pros olhos, blush compacto e batom líquido. Visela é aquela marca do Pandacórnio. Depois você traz um documento seu para buscar o seu kit, tá bom? Parabéns, Elissandra Batista Costa. Já já tem kit torcedor nativo, final na próxima hora. Espera daí, eu te espero daqui.
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11: Oi, coraçãozinho. Oi, meu anjinho lindo. 11:02, horário em Brasília. Uma das coisas mais interessantes em você conhecer alguém é você descobrir a pessoa antes da atração. Porque hoje muita gente quer transformar tudo em algo físico antes mesmo de existir a conexão, que é o mais importante. E a gente tem que gostar mesmo de conversar, de entender, de conhecer a personalidade da pessoa, de conhecer os pensamentos, os valores, a forma como alguém enxerga a vida. Porque eu vou dizer uma coisa para você. A atração, é claro que ela chama atenção, mas por alguns minutos, por alguns momentos. Mas é a conexão que faz com que você queira ficar por muito mais tempo com alguém. Pense nisso. Participe, abra o seu coração, deixe que o coração vá ditando as palavras para você escrever aquela declaração. 9198-441-6545. E para te inspirar nesse finalzinho de noite de sexta-feira, que tal esse grande clássico de Christopher Cross? Sailing. Um ótimo final de noite para nós. Esse é o nosso Love Songs da Nativa.

0: A Nativa é muito mais amor com Hanson. Save me. Agora 11h20, horário em Brasília, e você participa pelo 9198-441-6545 aqui no nosso Cantinho do Amor. A Tereza Cristina disse que as músicas do Love Song são lindas. Eu curto vocês toda noite, obrigado, viu, Tereza? Obrigado pelo carinho, pela companhia, por estar aqui com a gente também no Cantinho do Amor. Oswaldo Fernando também, sou nativense há mais de 20 anos. Obrigado, Oswaldo. Obrigado pelo carinho também. A Liciane também está participando com a gente. E ela mandou um recado para o Romildo. Luciene para o Romildo. Dizer eu te amo fica mais fácil quando os dois têm o mesmo calor humano na alma e no calor do mesmo suor do corpo. Porque amar e sempre querer ser amado. Rô, Rô da Lucy, com o calor de te querer de novo. Beijos, meu pequeno grande amor eterno. Da Lu pro Rô. Obrigado pelo carinho, viu? Edu me chama Edivan, eu sou de Sergipe. E eu tô na cidade de Jundiaí, em São Paulo. Eu não tô procurando um relacionamento sério, não. A minha outra metade é a pessoa que me completa, que me faz feliz, que esteja ao meu lado. Diz que, eu tô procurando um relacionamento sério. E vou ficar aqui no Cantinho do Amor, que aqui é melhor. Tá certo. Obrigado, viu, pelo carinho. Obrigado por estar aqui com a gente. Você vai encontrar no momento certo. Você quer mandar um recado do coração para quem você mais gosta? Então fica à vontade. 9198-441-6545. Oi, Rádio Nativa, aqui é o Marlos Antônio. Eu estou ouvindo aqui a programação. Quero mandar um abraço para toda a equipe da rádio e para todos os ouvintes.
1: Boa noite, Nativa. Boa noite. Aqui é a Solivane. E meu recadinho hoje vai pro meu amor, o Reinan. Reinan, eu queria te dizer que, por mais que você saiba, é bom te falar o quanto que eu te amo e o quanto que eu estou feliz por você estar do meu lado esse tempo todo. E eu queria te dizer que eu te escolheria 1000 vezes se fosse preciso.

Nativa, Chitãozinho e Chororó, Um Homem Quando Ama. A ciência explica por que uma música pode desbloquear uma memória antiga. Sabia disso? Pois é, uma música pode te levar de volta para um momento em

segundos, porque ela não fica guardada só como som. A música se conecta com emoção, memória e contexto. Por isso, quando você ouve uma música que te marca, o cérebro não lembra apenas da música. Ele reconstrói a fase, a pessoa, o lugar e até a sensação daquele período. E no fim, não é só nostalgia. É o seu cérebro usando a música como atalho para acessar um pedaço da sua história. Gostou? É verdade. É por isso que a música marca tanto a gente. Nos primeiros acordes, já vem tudo na sua memória. E o cérebro faz você relembrar os momentos que você viveu quando aquela música tocou.

0: A Nativa é muito mais amor com Jorge e Matheus, aqui no nosso Cantinho do Amor. Esse é o Love Songs. Esse é o programa mais romântico de todos os tempos e você vem comigo nessa aventura, ouvindo as músicas mais apaixonantes e abrindo seu coração para mandar aquela declaração de amor. Aí você participa pelo 9198-441-6545. Oi, Edu, boa noite. Boa noite. Me chamo Sirleide. Meu recado vai para o meu nego. Amor, em seus braços eu encontro toda a proteção e força. Tudo que eu preciso para vencer os desafios que vão surgindo em nosso caminho. Eu te amo, bebê. Da Sirleide Rodrigues, pro seu marido. Obrigado pelo carinho, viu? Eu sou o Tuca, tô aqui no trabalho. Vou ficar ouvindo vocês a madrugada toda também, viu? Manda um beijo para todo mundo que tá ouvindo o Cantinho do Amor, o Love Songs. Tem um recado também da Tati. Tati Ribeiro, Edu, eu e o meu irmão Reinaldo estamos ligadinhos. Manda um abraço pra gente, um abraço pra vocês. Obrigado pelo carinho. Ela disse que ouviu outra rádio. Diz que agora ouve só a Nativa. Obrigado, viu? Obrigado pelo carinho. Ele escreveu assim, olha, eu participo às vezes durante o dia da rádio, mas eu curto mesmo. É um Love Songs. Tem mais um recado. Edu, tudo bem com você? Olha, o que você falou agora sobre as lembranças, você está corretíssimo, é pura verdade. Eu viajo lá longe nas lembranças, principalmente com essa música que você tocou agora da Rouge. Nossa, eu viajei agora. Um ótimo final de semana para você, viu? A Sueli da Zona Sul. Sueli, obrigado pelo carinho. Domingo a gente está aqui no Central do Amor, viu? O meu conselheiro, o seu conselheiro, Guilherme Machado. A gente espera você também aqui no Cantinho do Amor. 9198-441-6545.
1: Boa noite, Edu Melo. Meu nome é Karine. Meu recadinho pro meu mozão, pra dizer, pra passar essa noite, pra dizer que eu amo muito ele. Um beijo.

A Nativa é muito mais amor com Leandro e Leonardo, Temporal de Amor. E hoje é aniversário de um ícone da música popular brasileira. Gilberto Gil nasceu em Salvador, na Bahia, no dia 26 de junho de 1942. E hoje ele está completando 84 anos de idade. Ainda continua fazendo shows, viu? E a gente vai fazer uma homenagem ao Gilberto Gil, tocando um grande sucesso que ele gravou. A música é Só Chamei Porque Te Amo. Na verdade, é uma versão de um grande hit de Stevie Wonder, I Just Called to Say I Love You. E foi, inclusive, tema do filme A Dama de Vermelho. Homenagem a Gilberto Gil, 84 anos, aqui no nosso Love Songs.

Nativa e o aniversariante de hoje, Gilberto Gil, fechando mais uma horinha do nosso Love Songs. Presente para Lívia Adriana Souza dos Santos, do 3936. Parabéns, Lívia. Tá ganhando o kit torcedor Nativa com a camiseta, o copo, o cordão, a sacochila e o álbum da Copa do Mundo. E juntos, bora torcer pelo Brasil, segunda-feira, às 14h, horário de Brasília, o jogo contra o Japão. A gente tem que passar dessa fase. Com 16 avos. Vamos torcer. Você ganhou o seu kit, tá bom? Depois é só trazer um documento seu para buscá-lo. Camiseta da Nativa e o kit Giovanna Baby na próxima hora, esperando você. Eu também te espero. Aqui

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7: Oi, paixãozinha, bom dia. Eu sou o Edu. Tô aqui com você até um pouquinho antes das duas, no nosso Cantinho do Amor, no programa mais romântico de todos os tempos, o nosso Love Songs. Uma ótima madrugada de sábado. Sábado aqui no nosso Love Songs. Hoje é dia 27 de junho, e agora meia-noite e 4, horário de Brasília. Sabe o que eu queria falar pra você? Não tenha pressa. A gente costuma ser, assim, super ansioso e querer as coisas pra ontem. Não tenha pressa. Nem tudo que chega rápido permanece. A ansiedade costuma fazer a gente confundir velocidade com direção. Como se correr garantisse a chegada ao lugar certo. E eu te garanto que não garante. Há caminhos que demoram mais, mas devolvem partes de nós que a correria deixou para trás. São nesses caminhos que a gente aprende, que a gente amadurece, que a gente enxerga detalhes que passariam despercebidos. E são através desses caminhos que a gente encontra pessoas que fazem com que a nossa caminhada venha a valer a pena. E Deus não trabalha apenas no destino. Ele também trabalha enquanto você caminha. Cada etapa da sua vida tem um propósito, mesmo quando ainda não faz sentido. Então siga. Siga, mas sem transformar a vida numa corrida. A beleza que só aparece para quem aceita o tempo de Deus. Para quem escolhe caminhar com o coração em paz. Tenha um ótimo sábado, um ótimo final de semana. Vem ficar aqui com a gente, vem aquecer o seu coração no nosso Cantinho do Amor. Se aconchegue, abre o coração, mande aquela declaração de amor para quem você mais gosta. Nosso número de WhatsApp continua aqui, liberado para você participar, para você abrir o coração, para você se emocionar, para você se apaixonar ainda mais. 9198-441-6545. Eu tô esperando você. Pode deixar que a trilha sonora do seu comecinho de madrugada continua por nossa conta. John Secada, meia-noite e 6. Bom dia.

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0: Nativa, Luan, Rafael Domingos, Santana. Luan Santana. E aí?
1: Quer terminar mesmo assim?
0: Agora meia-noite, 22, horário em Brasília. Eu vou falar de uma música que a gente vai tocar agora, que é uma das canções mais icônicas dos Beatles. Foi composta só pelo Paul McCartney em 1965, gente do céu. Foi pro álbum Help, dos Beatles. Enquanto ele estava na casa da noiva dele, na época ele era noivo da Jenny Asher, lá em Londres. Ele acordou, correu pro piano para registrar a música. Inicialmente ele ficou com medo de ter plagiado alguma composição, porque foi um sonho que ele teve a ideia de compor Yesterday. Aí, bom, ele passou cerca de um mês consultando amigos e músicos, olha só que coisa, hein? Para confirmar se todo mundo conhecia essa música ou não, se era realmente uma música dele, criada por ele. Ele mostrava a música, você já ouviu isso em algum lugar e tal? Bom, as pessoas não lembravam, então Paul McCartney falou, eu vou registrar essa música como minha, Yesterday. Foi gravada para esse álbum Help e é uma música gravada apenas por um integrante dos Beatles, só pelo Paul McCartney, acompanhado por um quarteto de cordas, a canção uma balada melancólica, o riff de violão e a voz do Paul McCartney destacam a letra, e a letra fala sobre um amor perdido e a saudade do passado. E a gente vai ouvir agora, e tem uma coisa também, não sei se você sabe, mas essa música, Yesterday, foi a música mais regravada da história. E a gente ouve agora no Love Songs, Beatles, vocal do Paul.

0: 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Nativa, Bruno e Marrone, inevitável. Agora meia-noite 33, horário de Brasília. Love Songs, com seu recado do coração, o Sandro e a esposa dele, a minha amada Thalita. Esse mês, nós completamos 22 anos de casados, viu, Edu? E 35 anos que nós estamos juntinhos, desfrutando desse eterno amor. Cuidem bem de vocês para mim, Sandro e Thalita, viu? Parabéns. Vocês continuem sempre alimentando essa sementinha do amor. Continuem sempre juntinhos. Deixa eu ver quem mais está aqui com a gente. O Vanderlei também, a minha melhor companhia. Essa é a melhor programação de todas. Love Songs. Eu sou o Vanderlei e eu estou aqui com vocês também. No Cantinho do Amor. Obrigado, viu, Vanderlei? Oi, Edu, tudo bem? Eu sou a Edna Takerama e eu também estou aqui participando do Love Songs, ouvindo essas músicas lindas, esses recados também maravilhosos. Edu, quero participar desse Cantinho do Amor. Eu sou a Tatiana Moreira. Meu recado vai para o meu marido Flávio. Flávio, eu quero que você saiba que esses altos e baixos que nós estamos passando, Deus está à frente de tudo. É só uma fase. O amor sempre vence, você sabe disso. Obrigada por nunca desistir de nós. Edu, meu marido Flávio está aqui comigo, viu? Curtindo o Cantinho do Amor. E obrigada por deixar a nossa noite melhor com as melhores músicas românticas e apaixonantes. Tatiana e Flávio, cuidem bem de vocês para mim.
1: Boa noite, Domelo, meu nome é Yara. Meu recadinho de hoje vai pro meu esposo, Gabriel, que é o meu grande amor da minha vida. É meu companheiro, meu braço amigo, meu maridão, pai dos meus filhos. E assim, ele apareceu no momento que eu mais precisava. E

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0: 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Nativa, Caetano Veloso, Sozinho. O nome, a princípio, era Sozinha. A primeira gravação foi da Sandra de Sá. E aí, quando o Caetano gravou, vendeu mais de 1 milhão de cópias e acabou ajudando o Peninha, que estava numa fase meio difícil da vida dele. Agora, meia-noite, 46, horário em Brasília. O Edu, meu nome é Rosilene Maria. Eu quero mandar um beijo pro meu maridão Lindomar. Eu te amo muito, viu, meu amor? Obrigado pelo carinho, viu, de vocês, Rosilene e Lindomar. Que é um recado da Andressa. Andressa pro Renê. Desde o primeiro dia em que nos conhecemos, eu senti que você era uma pessoa diferente. No passar do tempo, quando começamos a conversar, a nos conhecer melhor, eu tive a certeza de que Deus tinha colocado você no meu caminho para que eu fosse feliz. Nunca fui tão feliz e tão amada e tão cuidada por alguém como eu sou por você. Obrigada por tudo. Eu te amo para a vida toda.
1: Boa noite, galera da Nativa
0: Boa
1: FM.
0: Noite.
1: Boa noite, Love Songs. Tudo bem, Edu Melo?
0: Tudo jóia.
1: Eu sou Luiz Fernando e quero mandar uma mensagem de amor para a minha princesa, a minha amada, a Fernanda. Ô Fernanda, a cada dia eu vejo que o meu amor cresce mais por você. Vejo que tudo que você fez e faz por mim me direcionou para um lugar muito bom, que é o seu coração. Muito obrigado por fazer parte da minha vida, da minha história. Você é tudo pra mim.

0: A Nativa é muito mais amor. Henrique e Juliano, A Última Saudade. Janaína Cavalcante de Oliveira, do 6749. Janaína, parabéns, meu anjo. Um beijo do Cicado pra você. Tá ganhando a camiseta da nossa coleção 2026. São três tipos de camisetas. Você pode escolher aproveitar o dia e o bom da vida, brindar um novo encontro ou explorar o mundo e viajar sem limites. O kit Giovanna Baby também é seu, viu? Tem body splash desodorante corporal, tem gel para as mãos, tem desodorante aerosol e um sabonete vegetal. Quer conhecer os produtos da Giovanna Baby? Entra lá, tem no Instagram, você tem perfil? É @GiovannaBabyOficial, tudo junto. Giovanna com dois N's. Traga um documento seu quando vier buscar esse kit, tá bom? A gente espera você. A próxima hora tem a Necessaire e 4 mini perfumes da Amaca. Tô te esperando aqui no nosso Cantinho do Amor.
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1: Horário de Brasília. Hoje é sábado, dia 27 de junho. Que bom ter você aqui no nosso Cantinho do Amor. Que bom te receber. Venha, entre. Fique à vontade, se aconchegue. Continue ouvindo as músicas mais românticas de todos os tempos. E aproveita para abrir o seu coração para mandar aquela declaração de amor. 9198-441-6545. A gente recebe muitas mensagens de pessoas que terminaram o relacionamento. Saiba que nem todo amor que termina é um fracasso. Às vezes, é uma transformação. Existe uma versão sua esperando do outro lado dessa dor. Uma versão mais forte, mais madura, mais consciente do que você merece. Porque algumas decepções não acontecem para destruir o seu coração. Pelo contrário, elas acontecem para ensinar que você não nasceu para aceitar migalhas, quando você merece reciprocidade. Talvez você tenha amado alguém que não soube ficar. Talvez você tenha derramado lágrimas que ninguém viu e enfrentado noites em que o silêncio parecia mais pesado do que qualquer palavra. Mas não permita que uma história que deu errado faça você desacreditar do amor. A pessoa errada pode ensinar lições dolorosas, mas nunca deve fazer você esquecer o seu valor. E nem todo mundo que parte leva embora a sua chance de ser feliz. Nem toda despedida leva embora o seu destino. Há amores que chegam para ficar, você sabe disso. Há conexões que não exigem esforço para serem mantidas. Há pessoas que enxergam o seu valor sem que você precise provar absolutamente nada. E enquanto esse dia não chega, então continue se respeitando, continue se amando, continue acreditando. Porque o amor mais importante da sua vida não é aquele que alguém sente por você. O amor mais importante da sua vida é aquele que você sente por si mesmo. Não implore por atenção. Não diminua a sua luz para caber na escuridão de ninguém. O amor verdadeiro não confunde, não machuca constantemente. O amor verdadeiro tem que trazer paz, acolhimento, segurança. E quando ele chega, você entende por que tantas histórias não deram certo. E a verdade é que ninguém pode esquecer. Não deixe que a dor de hoje faça você desistir de viver o amor que ainda está reservado para você. Existe uma versão mais forte, mais sábia e mais bonita de você nascendo dentro dessa fase difícil. E quando tudo isso passar, aí você pode ter certeza que você vai agradecer por não ter desistido. E lembre-se, uma frase que é tão comum que todo mundo fala, mas que vale para toda essa ocasião, para esse momento. Às vezes, um ponto final é o começo e não o fim. Acredite nisso. Michael Bolton, All for Love, no Love Songs, a sua nativa. Bom dia.

0: A Nativa é muito mais amor. Com Jean e Giovanni, eu busco uma estrela aqui no nosso Love Songs. 1h17. Esse é o programa mais romântico de todos os tempos. Seja bem-vinda, seja bem-vindo ao nosso Cantinho do Amor. Fica aqui com a gente. Você que ligou o rádio agora, põe o Edu no seu rádio. Me leva junto com você para onde você for. Deixa eu ficar aí com você, falando com você até acabar o programa. Falta menos de uma hora para terminar. Aumenta o volume da sua caixinha de som. Tá ouvindo a gente pela caixinha de som também. As músicas mais lindas e apaixonantes. Faz a conexão do seu coração com o coração de quem você mais gosta. Feche os olhos agora, se você estiver na sua casa, num lugar seguro. E fique se imaginando você e o seu amor juntinhos, dando aquele abraço, dançando ao som da música preferida de vocês dois. E fica aqui comigo, no nosso Cantinho do Amor. Entre, fique à vontade e se aconchegue. Bom dia, meu querido Edu Melo. Eu tô aqui deitadinha e ligadinha curtindo Love Songs. Eu amo muito toda essa programação da Nativa. Um beijo pra essa galera linda e apaixonada da Cleo. Obrigado, viu, Cleo? Oi, Edu, me chamo Raquel. E eu gostaria de mandar uma mensagem pro meu amor que tá fazendo aniversário. Eu quero dizer a ele o quanto eu sou grata por ele me resgatar da escuridão e me trazer a vida de volta. E acreditar que eu posso amar e ser amada de verdade. Cleiton, eu amo te amar. Estamos ouvindo agora a rádio Love Songs. E somos fãs e seguidores frequentes dos shows de vocês. Obrigado pelo carinho, parabéns. Pelo seu grande amor, o Cleiton. E você, Kel. Cuidem bem de vocês, pra mim, tá bom? Raquel e Cleiton. Pra você, Cleiton, obrigado por estar aqui e por fazer a Raquel feliz. O Edu, aqui é a Cleide, concordo plenamente com tudo que você falou. Boa madrugada pra vocês, obrigado, viu, Cleide, pelo carinho. A Vanessa Freire também tá aqui, tô na escuta. Joseline, eu tô aqui também ouvindo o programa mais romântico de todos os tempos. Agora tem um recado pro Eric.
1: Boa noite, Edu Melo. Meu nome é Silvio, eu falo daqui de Ribeirão Pires. Hoje o meu recadinho vai pro grande amor da minha vida, que se chama Eric. Faz 25 anos que a gente namorou e agora nós nos reencontramos e estamos completamente apaixonados. Eu só queria falar pra ele que foi muito bom e está sendo maravilhoso o nosso reencontro, viu? Uma boa noite, um beijo no coração de vocês.

A nativa é muito mais amor. Frio da madrugada, com Rio Negro e Solimões aqui no nosso Cantinho do Amor. É lindo quando a gente percebe o cuidado, a atenção, o querer bem. Isso não se nota apenas nas grandes declarações, não, ou nas datas comemorativas, nas celebrações. A gente percebe o amor e os seus desdobramentos durante a rotina. É naquela mensagem de bom dia, é na disponibilidade de ouvir, é no cuidado, é na preocupação. É quando a gente vê que apesar da dor ser nossa, o outro está lá, está ali também sentindo e compartilhando dela também. Está naquele, tomou o seu remédio, comeu direito, estudou, volta bem para casa, se agasalhou. Achava tão lindo quando ouvia, me manda uma mensagem avisando que você chegou direitinho em casa. É tão gostoso quando a gente recebe uma mensagem dessa. E no meio do caminho chega uma mensagem. Não esquece de me avisar que chegou bem, hein? Isso é amor. Ou é algo tão incrível quanto o amor. São os gestos simples que importam mesmo. E por mais clichê que pareça, não há detalhe mais bonito do que a atenção. Porque hoje em dia, em tempos apressados e egoístas, quem dá atenção para você e se importa, merece um mundo. Então que todas as pessoas que são assim, cuidadosas, que amam de verdade, que se entregam numa relação, que todas elas encontrem reciprocidade. 1:30, horário de Brasília. 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

0: A Nativa é muito mais amor com José Augusto aqui no nosso cantinho do amor. Fui eu. Agora faltam 13 minutos para as 2 da madrugada. Daqui a pouquinho tem Forró Nativa. Ele vai estar aqui hoje, o André. Ele que vai apresentar o programa junto com o Mano Velho e Mano Novo. A Luciana também está aqui. Edu, estou ouvindo o Love Songs, viu? Quero mandar um beijo para todos os ouvintes que também estão no cantinho do amor. Oi, Edu, boa noite. Aqui é a Cássia, sou de Itatiba. Também estou no cantinho do amor. Estou me esquentando aqui no cantinho do amor com essas músicas maravilhosas. Edu, manda um recado para a Eunice. Aqui é o Luiz Carlos Soares. Eu me apaixonei pelos seus olhos quando, através deles, eu conheci a sua alma.
1: Boa noite, Edu Melo. Meu nome é Adenilda e gostaria de mandar um recadinho especial para o meu esposo Joelmin. Deus me abençoou com um amor verdadeiro quando colocou você em meu caminho. Te amo muito. Beijo. Sua eterna Adenilda.

0: A Nativa é muito mais amor. Marília Tavares, palavras de perdão. E ó, a Nathalie tá aqui também, viu? Dizendo que quer mandar um beijo pro Raimundo. Raimundo, eu tô apaixonada por você. Mano Papi!
1: Oi, Edu! Bom dia!
0: Está de volta, é Mano isso. Papi, para apresentar o Forró Nativa junto com o Mano Velho, Mano Novo, Mano Baby,
1: isso aí.
0: Essa turma, né? Mas o Mano Papi é que controla tudo aqui agora, esses dias. E hoje é com vocês. Mano Papi, antes da gente ir embora. Ah. Antes da gente, não, eu, né? Vocês vão ficar.
1: Pode deixar, seis.
0: Não pode deixar a rádio sozinho.
1: Imagina!
0: A Maria Lúcia de Souza Silva, do 2836, tá ganhando a necessaire da Nativa. 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De manhã fica o dia todo. Com aquele cheiro gostoso, são 4 fragrâncias diferentes, uma mais cheirosa que a outra. Gente, tô indo embora, volto amanhã, domingo, a partir das 9 da noite, horário de Brasília, com o Central do Amor, junto com o meu conselheiro, Guilherme Machado. 9 horas tô aqui, mas agora tem o Mano Papi.
1: Isso aí.
0: Beijo pra quem é de beijo, abraço pra quem é de abraço. Cuida bem de você pra mim, bom trabalho, um ótimo sábado pra todo mundo e até amanhã à noite. Tchau, Mano Papi.
1: Falou, Du!
0: Mano Plumpti Plac.

0: Bets, um vai a lugar nenhum.
1: Tá tudo no seu nome agora.
0: Só assinar, hein? Só assinar.
1: É, só assinar. Vai começar já já o Forró Nativa. Tchau, gente. Amanhã à noite, Central do Amor, espero você.
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E muita música boa! Bom dia, bom dia, bom dia! Excelente sábado pra você que é muito mais nativa! Sejam todos bem-vindos! São 2:11 no horário de Brasília! Muito prazer, eu sou o André Costa, sou o Mano.

0: tô de volta com vocês na madrugada de hoje. Tudo certinho? Como é que foi a semana? Como é que tá as previsões aí pro final de semana? Bom dia, bom dia, bom dia!
1: Ah, tá aí.
0: Sou eu!
1: Olha ele aí, ó.
0: É, tô aqui mesmo, fazendo companhia com você até às 6 da manhã, depois dele, do Edu Melo, nosso paixãozinha, com Love Songs, trazendo alegria. E ó, cadê aquele auditório animado? Cadê? Cadê?
2: Animado o áudio?
0: 9198-441-6545. Já tá liberado. Bora fazer o programa juntinho? Bora! É, eu quero você juntinho até às 6 da manhã. Você quer pedir aquela música boa? Quer pedir aquele forrozinho gostoso, aquele pé de serra, aquela vaquejada? Ô, coisa boa! Bora passar a madrugada juntinho. É, porque, ó, vou falar pra você, hein? Aqui na cidade de São Paulo, tá brincadeira não, hein? Grande Brasilzão. Também tem previsão de frio aí pros próximos dias. Ah, mas Dona Mariquinha vai trazer tudinho hoje no nosso forró, que tá só começando. Sabe que eu tava com saudade de vocês? Ah, porque eu tava tão acostumado na madrugada com vocês. E vocês, sabe de uma coisa? São meu esquema.

0: Para tiver tudo e muito mais, Mastruz com Leite, noite fria. E vou falar pra você que tá frio mesmo, São Paulo, o negócio tá brincadeira não, hein? É, vem com força esse inverno. E 9198-441-6545. Como eu tava com saudade de falar esse número aqui pra vocês. Ah, eu acabei esquecendo de mandar beijos pra vocês logo na abertura. Oi pra você, dona Deraldina. Bom dia pra senhora. Tá sempre ouvindo o nosso Forró Nativa. Ah, que teve a volta dele essa semana. O amigo velho, Rafael Guidotti. É, o amigo velho voltou das férias. É, sabe pra onde ele foi? Ah, depois pergunta pra ele no nosso zap segunda-feira, que ele vai contar como foram as férias dele no Caribe. Ah, é, pois é, hein, Rafael Guidotti. É... Caribe, rapaz, tava bem demais, hein? É. Bom, 9198-441-6545. Deixa eu dar bom dia pro Carlos Roberto Ribeiro Ramos. Tá ouvindo nosso forró também. Bom dia. Bom dia pra você, motorista de aplicativo, que sempre dá carona pra gente. Alô, trabalhadores da madrugada, os amigos padeiros. Que saudade de falar com vocês. Recebi aquelas fotos maravilhosas, aqueles pãezinhos, gostosos, saborosos. Alô, você, trabalhador da saúde, porteiros, vigilantes, guardas noturnos. É, estão sempre acompanhando também a sua nativa. Deixa eu mandar um abraço aqui, especial, deixa eu ver aqui, bonitinho. Ele que é motorista de aplicativo, Cristiano. Ô, Cristiano, boas viagens pra você. Falou que ouviu o Forró Nativa hoje. Aí sim, hein, Cristiano? Boas corridas, boa madrugada, bom sábado pra você. Até porque, né, gente? Sabadão começou, e deixa eu ir pro zap logo, senão, sabe o que vai acontecer? Vai aparecer nosso amiguinho aqui, nosso amiguinho Joaquim, vai falar assim pra vocês, ó.
1: Toca a música!
0: Calma, meu Deus, apressado, bom dia! Agora calma, muita calma nessa hora, agora sim, aqui Iraci, bom dia!
2: Bom dia, André, aqui é Iraci Vieira, tô trabalhando, todo mundo aqui tá jantando aqui, ligadinho na Nativa. André, eu queria ouvir a música de João Gomes, Eu Tenho a Senha. Beijo, beijo pra você e uma ótima sexta-feira.
0: Beijo, beijo, beijo, mulher! Iraci, a todos que estão trabalhando com você também. Onde você trabalha, Iraci? Conta pra gente, mandar um beijo pra todo mundo aí. Tá juntinho? Ah, não acredito. Ele já mandou foto dos pãezinhos dourados, é? Haroldo, bom dia!
3: Bom dia, mano papo. Bom dia, mano velho. Bom dia, mano novo. Aqui é o Haroldo. Sou padeiro, trabalho na madrugada. Mano papo, você voltou, hein, mano papo? Você é fera mesmo, viu, mano papo? Abraço, você faz falta, mano papo. Você manda muito bem no Forró Nativa, mano papo. Mano papo, troca pra nós aí do Dantas aí, meu conterrâneo Dantas, delicadeza, papo.

0: todos os padeiros do meu Brasil, todos os caminhoneiros, e abraço, e obrigado, e tchau, mano papi!
1: Valeu, Haroldo! Até já mandou aquele cafezinho maravilhoso. Cadê o velho falar nisso, hein? Tá de folga hoje? Ah, não acredito que ele tirou folga. Ah, ele não vai trabalhar hoje. Ele não vai falar pra gente do café. Não, não acredito. Ah, ele foi pegar o café. Ah, não, ele chegou. Oh, tá atrasado, hein, meu filho? São 2h22 já, hein?
2: Quero um café!
1: Ah, eu também quero um café maravilhoso pra todos nós. Gostosinho pra agitar nossa madrugada. Bora atender vocês? Bora! 9198-441-6545. Já, já. Tem muito mais participação no nosso zap, hein?

0: A Nativa é tudo e muito mais, a alegria deles. João Gomes, eu tenho a senha. Ah, eu tenho. É o zap liberado pra você participar aqui juntinho na nossa madrugada, aqui no Forró Nativa. Mano velho, mano novo. 9198-441-6545. Tá gostando do programa de hoje? Ah, eu também tô. Ah, eu amo quando vocês mandam áudio, contando o que vocês estão fazendo, vocês estão trabalhando, vocês estão em casa, tão de folga, tão tranquilinho, de repente, né? Pegou aquela folga maravilhosa, pegou?
1: É nada!
0: Pegou nada, é, tá trabalhando também, né? Mas é bom, né? Porque aí pinga dinheiro no bolso, aí sim, hein? E aí tem muita coisa boa pra gente viver, né? Às vezes pode gastar um pouquinho, às vezes tem que pagar as dívidas, mas é assim que a gente vai levando, não é verdade? Ó, tem mais gente chegando no nosso 9198-441-6545. Orsano, bom dia. Calma, João Gomes. Que isso, menino? Já falou. Que isso, meu filho? Calma, meu filho. Oi, Orsano, bom dia.
2: Bom dia, Forró Nativa. Bom dia a todos. Bom dia, mano Papi. É, aqui é o Luciano Videira, esse Barra do Sul, Santa Catarina. Mano Papo, toca qualquer um aí de Amazã. Oferecer aí a todos os padeiros da madrugada, vigilantes, caminhoneiros. E a todos que estão nessa madrugada fria, gelada. Um abraço a todos, bom final de semana.
0: Um abraço pra você. Tem mais gente chegando? Ah, tem aqui nosso zap, não para no nosso forró. Bom dia pra você também. Ah, deixa eu ver quem é. A Sueli, oi Sueli. Sueli tá pedindo pra gente tocar Mototáxi com Frank Aguiar. Já já a gente atende aqui, viu Sueli? Quem mais tá aqui com a gente? Ah, é o Márcio, falando aqui mensagem de texto, que gostaria de ouvir a música de Cido dos Teclados. Passito, passito, pra agitar o sabadão. Deus abençoe grandemente nosso final de semana. Um forte abraço pra você também, Márcio Tenório. Tá acompanhando o Forró Nativa. Bom trabalho ou... de repente, bom descanso aí, né? O Cícero também tá aqui com a gente no nosso zap 9198-441-6545. Mandou mensagem de texto também, falando bom dia a todos do forró, mano velho, mano novo, mano papi. Gostaria de ouvir a Laís Amaro. Vamos atender também. Já é isso? Caramba, o tempo passa rápido e a gente já vai... Ó o velho do pigarro aí, gente! Já tá chegando! Meu Deus! Esse velho do pigarro só me pega, viu? Mudou a temperatura de novo em São Paulo, lá fui eu com o velho do pigarro, ó. Não pode rir e falar ao mesmo tempo não, menino, é? Porque senão, ó, começa tudo de novo. Ah, oh, meu Deus do céu, já falei, vou marcar médico pra parar, porque tentei de tudo. Tentei limão com mel, tentei... o que mais? Café, limão e mel. Ih, a tosse vem que vem. Ah, meu Deus do céu. Bora atender, bora. Ah, Frank Aguiar, chega aqui como mototáxi. Chega, bom dia.
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0: o quê, seu cabra safado? Tu gastou esse dinheiro pra dar uma vagabunda na rua.
1: Ô, mulher valente, me deixa em paz.
0: Homem, tu não briga comigo. E esse batom aí na tua camisa, hein?
1: Que batom, mulher?
0: Esse batom.
1: Puxa vida, me beijaram covardemente.
0: Covardia é, Frank Aguiar? Covardia vai ser que o negão vai fazer concreto na tua garupa.
1: Aqui não entra nada, minha filha, só sai.
0: Vamos ver, só sai. Você tem que ter cuidado com a sua vida, meu filho, que eu já cortei dentro do gato uma vez. Tem gelo aqui, tem?
1: Isso é essa, mulher.
0: Pra eu cortar de novo é rapidinho.
1: Eu te mato.
0: Eu corto e dou pro gato.
1: Chega, vamos mudar de
0: música. Eu corto e dou.
1: Chega esse negócio.
0: Comigo é assim.
1: Vambora.
0: Vambora?
1: Vambora.
0: Vambora.
1: Vamos, chega. Para com esse negócio. Chega, chega, vai.
0: Ai!

0: Ativa é tudo e muito mais. Amazon, forró do ferro elétrico. Como passou rápido essa primeira hora. Você acredita que já acabou? Eu não acredito, não. Passa muito rápido, porque já faltam, sabe quanto? 3:03 da manhã, no horário de Brasília. Gente do céu, passa muito rápido quando tá gostoso, quando tá maravilhoso o nosso forró, não é não? Ó, o Marcos falou que tá ouvindo, ele é vigia. Ô, Marcão, bom trabalho aí, hein? Se protege dessa friaca aí, meu irmão, que o negócio não tá pra brincadeira não, hein? Falou que tá ouvindo aí o forró até as 6 da manhã. Um abraço, viu, Marcão? Boa madrugada aí, boa vigilância. E o Orsano falou que ele também trabalha na madrugada, ele também é um da galera aí, dos guardas da madrugada. É trabalho pesado também, tem que ficar sempre de olho e atento, não é verdade? E você, 9198-441-6545, já, a gente já vai então tomar aquele cafezinho maravilhoso, é? Cadê o venho? Venho saiu, é? Foi fazer? Ah, então tá bom, foi passar aquela água maravilhosa, um cafezinho. Agora faz total diferença, hein? E ó, já tem muito mais pra atender o seu pedido no 9198-441-6545. É o quê? Na próxima hora a gente vai atender essa música já. Vamos entrar no clima de São João, das festas julinas. É, porque junho já tá acabando, né? Hoje é dia 27, junho tá aí, julho tá aí, mas as festas julinas continua e a gente vai atender. Vai tocar Edgar Mão Branca. Ô, oh, coisa boa! Bora animar!
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0: Gabriel, Jussiape, Legionário, Chame Valquíria, vamos fazer o São João na Bahia.
1: A Nativa é tudo e muito mais. Edgar Mão Branca. Abrimos muito bem, hein? A nossa segunda hora do Forró Nativa. Você tá gostando, não tá? Ah, eu tô gostando demais. O que, Joaquim? Depois do café, o que você quer, menino? Fala.
2: Onde manda o áudio?
1: 9198-441-6545. Vem participar com a gente do nosso forró. Tá gostoso demais, mano novo, mano velho. Ah, o Luiz Gustavo, é? Tá no trecho? Ô, meu amigo! Ah, sempre ele tá, ó. Tá voltando pra casa. Gente, ele dirige mais de 600 quilômetros por dia, não é? Oi, Luiz! Bom dia pra você.
3: Ô, mano, papi! Bom dia. Luiz Gustavo de Lins, interior de São Paulo. Passando no Bauru. Toca pra nós um Zé Ramalho, se der. Tá bom? Daqui a pouco eu tô lá em casa, lá no Lins, Six Logística, transportando material biológico. Final de semana chegou, coisa linda. Bom final de semana, bom trabalho, bom dia a todos.
1: Obrigado.
3: Deus abençoe.
1: Amém, Luizão. Boas viagens aí, ó. 9198-441-6545. Oi, Débora, bom dia.
4: Bom dia, Mano Papi. Bom dia a todos os ouvintes da Nativa FM. Aqui é Débora, direto de São Bernardo, trabalhando nesta madrugada gelada. Toca pra gente qualquer uma do nosso rei Luiz Gonzaga. Uma ótima, na verdade hoje já é sábado, um ótimo sábado pra todos.

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0: 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Flávio José, orgulho de ser nordestino. E você acompanhando o nosso forró? Tava esquecendo do chocalho, o pessoal tava puxando minha orelha. 3:30 no horário de Brasília. Sabadão maravilhoso, hein? Ah, tô gostando demais de estar aqui com vocês nessa madrugada maravilhosa. E lógico que a gente quer ouvir você durante todo o programa, até porque nosso auditório tá ou não tá animado na madrugada de hoje? Aí sim, gostei de ver. 9198-441-6545. É o nosso zap pra você participar. Você já pode mandar seu recado, sua mensagem.
1: Solta a música!
0: Você pode pedir sua música. Calma, menino, você tá muito acelerado. Já falei pra você, não pode ser assim. Tem que manter a calma. É final de semana, é tranquilidade. Não pode ser agitado desse jeito, não. Faz mal pro coração, não pode, não. Oi, Jonas! Bom dia. Olha a foto que o Jonas mandou. Você vai rir mesmo de cair, porque caiu o queixo. Ô, que... oh, foto de brioche bonito, hein, Jonas? Bom dia.
2: Bom dia, mano, velho. Bom dia, mano, novo.
0: Calma, falei que não pode correr, o homem sai correndo. Oi, Jonas.
3: Bom dia, mano, velho. Bom dia, mano, novo. Bom dia, mano, papi. Aqui é o Jonas, padeiro da Brasilândia. Ô, oh, mano, papi. Olha a foto do brioche aí, mano, papi, que eu mandei, mano, papi. Assemos ele logo cedo, mano, papi. Toca a música da banda Mastruz com Leite. Carta de Marginal, oferecer todos os padeiros, padeiro Carlinhos, padeiro Fabiano, padeiro Toninho. Irmã, acorda que o tempo tá frio, Carlinhos!
0: Tá frio, Carlinhos! Cadê você, Carlinhos? Tá enrolado nas cobertas. Ah não, ele deve estar trabalhando também, né? Tá perto dos fornos, ele não é bobo não, viu, Jonas? Obrigado, vamos atender sim. Mastruz com Leite, tem mais gente chegando, é o Teodoro, é? Oi, Teodoro, bom dia.
4: Bom dia, mano, papo, bom dia, Nativa, bom dia, mano, velho, mano, novo, bom dia a todos da madrugada. Aqui é o Teodoro, vigilante de Campinas. Que bom que você voltou, cara, eu tava com saudade já, faz pouco tempo, mas eu tava com saudade. Manda um forrozinho pra nós animado aí, no Ouvindo na Paraíba, qualquer música dele tá ótimo, beleza? Valeu,
0: Teodoro. Bom trabalho aí, hein? Sempre atento, sempre alerta, tá bom? Novinho da Paraíba, é isso? Tá anotado aqui, bora, para. Não é pra você ficar rindo, menino. É que eu, sabe o que aconteceu? Ele tá rindo porque eu deixei cair um negócio aqui. Não pode ficar rindo, não. Beijo pra você, Teodoro, pra todos de Campinas também. Alô, Nativa Campinas, bom dia pra vocês aí. A Grande São Paulo, o interior de São Paulo é muito mais nativa. Falar nisso... Mais uma emissora, é isso? É? Nativa? Cabixi! Ah, na região norte do Brasil. 33 emissoras agora formando a nossa rede nativa. Bora comemorar! Pois é, coisa boa, maravilhosa, hein? Muito mais música, muito mais diversão, presentão pra você e, é lógico, muito mais participação também. Eu quero te ouvir no 9198-441-6545. Eu quero mandar muito beijo ainda. Sabe por quê? Ainda dá muito tempo pra mandar beijo. Não perde hora, não. São 3:33 no horário de Brasília.

0: 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Zezinho Barros, dois copos na mesa. Esse é o Forró Nativa. Tá gostando? Tá participando no 9198-441-6545. Tá gostando demais, hein? Ah, o Zezinho Barros vai estar na domingueira de Forró no Portal Paraisópolis. É, vai estar Mano Velho, Mano Novo, Dantas do Forró, o Felipinho e o Forrozeiros. Ah, vai ser na Rua General João Pereira de Oliveira, Rua General João Pereira de Oliveira, 21, Paraisópolis, na Grande São Paulo. Ah, vai curtir, vai. Tenho certeza que você vai adorar. Vai ser dia 12 de julho, tá bom? Já deixa anotadinho aí, porque, ó, quando a gente vê, passa rapidinho, e aí quando vê, já até perdeu a data. Então, pra não perder essa data, deixa anotadinho aí e vai aproveitar, vai curtir junto com os amigos, com a família, todo mundo juntinho dançando um forró maravilhoso. E aí, gostando hoje, hein? Então, ó, não acabou não, é, vou ali pegar aquele café maravilhoso. Eu tô sentindo falta hoje. Cadê os amigos da buzina hoje, hein? Cadê? Cadê os amigos da estrada do tapete preto, hein? Cadê os caminhoneiros? Cadê meus amigos vigilantes? Alô, motoristas de aplicativo? Corridas tão boas no final de semana, é? Ah, então tá bom, mas ó, dá aquela paradinha, dá aquela descansada, seja prudente no trânsito, respeite os limites de velocidade, pede pra esse passageiro aí atrás, ó, botar o cinto de segurança, é, segurança sempre em primeiro lugar, tá bom? E ó, já tem muito mais forró bom pra gente atender, tem uma lista aqui incrível, com muita música boa, hein?
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Saudade. Calypso, primeiro amor. É, primeiro amor. Mostra aí a intensidade daquela paixão inesquecível. E você, tem aquele mozão aí do seu lado, hein? Aquela paixão inesquecível? Ah, domingão, hein? É agora, amanhã. Tem, sabe o quê? Love Songs aqui na Nativa com o Edu Melo. É, pra você curtir, pra você fazer aquela declaração de amor apaixonada. É, não é só no dia dos namorados, não, viu? Você tem que mandar mensagem bonita, fazer declaração de amor, não. Todos os dias, não faz? Ah, puxa a orelha dele.

0: E bom dia, Rafa. Quero que você jogue aquela musiquinha de forrozinho bom aí. Amazã, provocação de vizinha. Essa música vai ser oferecida para João do Picolé, Edson do Táxi da Rodoviária de Onápolis, Zenade e Nelson do Projeto Maravilha, até na renovação, Marconi Valdirene e Zé do Biscuito. Para você e família, para todos que estão sintonizados na Tira FM. Um bom dia e um abraço para todos.
1: Valeu, Nilson, mas ó...
2: Errou!
1: Rafa tá de folga hoje, tá curtindo, aqui é o Mano Papi, o André Costa, e vamos ficar juntinho até às 6, mas é lógico que a gente já vai deixar separado aqui aquela provocação de vizinha com Amazã. Muita gente pedindo Amazã hoje também. Oi, Moacir, bom dia!
3: Bom dia, Mano Papi, tudo bem? Sou Moacir de Garça, interior de São Paulo. Segunda vez que eu participo. Quero a música Uma Coisinha Pra Comer.
1: Edgar Mão Branca, né? Ah, vamos atender também. Nossa madrugada vai ficar muito mais animada, muito mais alegre. Alô, pessoal de Garça, no interior de São Paulo. Muito mais nativa também. Todos bem-vindos e acompanhando o nosso forró. Manda o áudio aí, 9198-441-6545. Mais gente chegando.
4: Bom dia, bom dia, bom dia, galerinha do bem. Bom dia, mano velho, mano novo, galera toda aí. Aqui quem fala é Lindomar Castilho, Barueri, São Paulo. Tudo bem com vocês, queridos? Gente, por favor, tô aqui na madrugada ralando um pouco, né? Por favor, se possível, coloca um forrozão do Luiz Gonzaga, mas baseado em festa junina. Muito obrigado. Thank you very much.
1: Thank you very much. É, esse é poliglota, é chique, um homem, você vê? Manda o áudio aí. Hello, nativa, my name is... É, chique. Oi, Ademir, bom dia.
5: Bom dia, mano papi. Bom dia, mano velho. Bom dia, mano novo. Bom dia pra toda a galera da Nativa. Aqui o Ademir de São Mateus. Ô, mano papi, coloca aí Casa Velha com Flávio José. Oferecer pra toda a galera da madrugada, especialmente pra galera da Paraíba. Sou de Pombal, Paraíba. Um abraço.
1: Um abraço, Ademir. Obrigado aí, viu? Já separamos Casa Velha de Sapê também pra atender no nosso forró. Não perde hora, não, gente. São 4h21 no horário de Brasília. Bom dia pra vocês, meus amigos, minhas amigas. Sempre acompanhando o Forró Nativo. Essa hora começa a dar aquela fomezinha. Imagina, pegar aquela manteiga no pão.
5: Bom dia, mano, papo.
1: De repente, calma, daqui a pouco você volta. Quem é, meu Deus? Que isso, assombração? É eu, hein?

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0: A Nativa é tudo e muito mais. Flávio José, Casa Velha de Sapé. E olha que eu tava dando uma olhadinha aqui nas nossas redes sociais. Vou falar, Flávio José tem um dom mesmo, hein? Gente, nasceu em Monteiro, na Paraíba. Começou na música aos 5 anos. Você sabia que ele trabalhou 23 anos como bancário? Olha, realmente, essa eu não sabia não, hein? Olha, fiquei surpreso com a história do Flávio José Monteiro na Paraíba. Ô, Nordeste lindo, maravilhoso, ó. Um beijo carinhoso. Obrigado a todos aí que estão acompanhando pela Rede Nativa. E Flávio José, lógico, teve inspiração aí em Luiz Gonzaga, o Gonzagão. E a gente vai trazer mais música do Gonzagão ainda durante o nosso forró. Não perde a hora. 18 para 5 da manhã, já no horário de Brasília. Tem gente acordada aí?
1: Sim!
0: Ah, então tá bom. Vamos liberar esse zap para mais participação? Vamos, deixa eu ver. Quem vai participar agora? Calma, eu sempre falo isso no forró. Vamos organizar para ficar bom, senão dá bagunça, não dá não. 9198-441-6545. Oi, Deudete, bom dia.
2: Bom dia, Mano Papo. Bom dia. Feliz sábado para todos nós. Deodete do Jardim Luso. Hoje meu plantão é noturno, é diurno. Já estou saindo para trabalhar, mas estou ouvindo a Nativa no ônibus. Beijos. Toca aí qualquer uma do Arribaçaia.
0: Beijos. Bom dia. Arribaçaia. Bora agitar nosso sabadão. Já já, Deodete, a gente vai atender no forró. Tem mais gente chegando. Bom dia.
3: Bom dia, Mano Papi. Bom dia, Mano Velho. Bom dia, Mano Novo. Aqui é o Hernandes, motorista carreteiro. Passando aqui pela cidade maravilhosa de São Paulo, sentido Baixada Santista. Primeira vez participando. Quero estar pedindo uma música aí. É, Capital do Sol, pra gente voltar. Muito obrigado aí, bom dia a todos do trecho aí, da estrada. Bom fim de semana pra todos.
0: Obrigado, Hernandes. Obrigado. Ó, primeira vez participando no nosso forró, nosso amigo do Tapete Preto. Ah, você que é do Tapete Preto, quando mandar a sua mensagem de áudio, aproveita aí, ó. Vamos dar aquela buzinada, hein? Mas, ó, pelo amor de Deus, olha pra frente aí pra ver se não vai assustar ninguém, é, porque não, aí também não é legal, né? Aí vai acordar o pessoal na madrugada aí, tem que estar atento no trânsito, não pode causar acidente, pelo amor de Deus. Obrigado pelo carinho. E você ainda não participou? 9198-441-6545, lembrando, hein, gente, áudios até 30 segundos, hein, pra gente conseguir atender todo mundo, ainda mais daqui a pouquinho, que a gente entra na última hora e vai mais corrido ainda. Bom dia, sou o Oziel Vigilante. Gostaria de pedir uma música do Mano Walter. Gostaria de oferecer para o Ronald, Jailson, Cristóvão e Edson. Abraços e bom trabalho aí. Tô na região de Santo Amaro, Zona Sul de São Paulo. Oziel, bom trabalho aí, hein? Que é a pé operante. Oi, Fátima, bom dia.
4: Bom dia, André Costa, Mano Papi. Bom dia a toda a equipe da Nativa. Eu sou a Fátima, aqui do Tatuapé, passando para desejar um sábado abadaço, último sábado do mês de junho. Que seja um dia de muitas alegrias, muito sucesso para a Rádio Nativa, que é tudo e muito mais. Mano Papi, André, se você puder, toca pra mim, do Gival Dantas, Coração. Obrigada, bom dia.
0: Bom dia, Fátima, bem lembrado, hein? O último final de semana do mês de junho, já estamos com o julho batendo, ó, a porta. Bora atender todo mundo nessa hora, aqui no nosso Forró Nativa. Mano, vem, Mano Novo. Ah, quanta música boa, hein? A programação tá incrível, hein? Bom sábado.
5: Essa fez muita gente feliz.

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0: 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Arriba saia, Maria Gasolina mandou até um merchanzão aí no final, hein? Mandou até um número de contato, pessoal da Arriba saia. Mandou bem. Ó, falando em gasolina, falando em trecho, ó, o Hernandes, motorista de caminhão do Tapete Preto, que mandou mensagem agora há pouquinho. Tá trazendo informação e a gente também compartilha aí com os amigos do trecho, amigos caminhoneiros, Serra da Anchieta, pra você que tá indo em direção ao litoral. Neblina aí na madrugada, hein? Nas primeiras horas do dia, 5 horas da manhã, agora em ponto. Balança o chocalho. Então fica aí a orientação pra você que vai em direção à Serra, vai aproveitar aí, vai em direção a Santos, ao litoral sul de São Paulo. Sempre atento aí no trecho, hein, meu amigo motorista? E você em todo o Brasil acompanhando o Forró Nativa, tem mais de uma hora, hein? Ah, gostei de ver. E tem mais mensagem chegando. 9198-441-6545. Não vai embora, não. Pega aquele café maravilhoso, quentinho, gostoso. Aquele pãozinho na manteiga. A gente já volta, hein? Forró Nativa.
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0: A Nativa é tudo e muito mais, o rei do Baião, Luiz Gonzaga, apologia ao jumento no Forró Nativa. São 5h15 da manhã, como passa rápido a hora, hein, no horário de Brasília. E esse zap 9198-441-6545, o Joaquim já tá por aqui e ele quer fazer um pedido. Fala, filho, fala.
1: Toca a música!
0: Calma, você espera um segundinho só que eu vou atender o pessoal do zap. Ah, eu vou tocar muita música ainda. Muito prazer, eu sou o André Costa, eu sou o Mano Papi.
2: Ô, menino lindo!
0: Ah, obrigado, são os seus olhos. Vá consultar outro oftalmologista, acho que esse aí não tá bom, não. 9198-441-6545, tem mais gente chegando no nosso zap. Bom dia pra você, capixaba.
3: Bom dia, nação forrozeira da Nativa FM. Bom dia, bom dia, bom dia, mano novo, bom dia, mano velho. Ei, mano, tá, hoje sobrou pra você, né? Esse friozinho gostoso aí. Então, hoje o nosso grande amigo tá de folga.
0: De
3: aí sobrou pra você. Aí, beleza. Tá valendo. Toca aí, Miúza, pra nós aí. Magnífico. Aqui é o Adriano, capixaba, saindo agora pra trabalhar. Fazer um belo trajeto aqui pra cumprir o nosso sabadão, né?
0: Valeu, Adriano. Pode deixar, a gente vai atender já já. Banda Magníficos. Usa-me. É, no nosso Forró Nativa. Bom dia, mano velho, mano novo, mana baby, mano papi. Aqui é a Tati. Passa Chicão dos Teclados a maior saudades. Por gentileza, queria oferecer para o Silvio. Ah, a gente vai atender sim, Tati. Já já aqui no nosso Forró Nativa. E tem mais gente no nosso zap. Oi, Fabiano, bom dia.
4: Viva, bom dia, mano papo. Bom dia para todos os padeiros aí. Nosso amigão Jonas e nosso amigão Carlinho. Um abração para todos vocês aí, um bom trabalho. Aqui quem fala é o Fabiano Padeira, padaria do Jardim Pirituba. Um abração para todos vocês, caminhoneiros, taxista, Uber. Um abração aí. Ô, mano papo, passa aí para nós aí. Rasta chinela. Ofereço para todos os padeiros, todos os caminhoneiros aí. Um abração para vocês, fique de bom aí. Tudo, um abraço.
0: Valeu, Fabiano. Obrigado, viu, mas mano papo.
2: Errou!
0: Mano papo? Tudo bem que às vezes eu falo muito aqui, mas mano papo, mano papo. Vamos atender pedido? Vamos no nosso zap da sua Nativa 9198-441-6545. O que foi, Joaquim, que você quer?
5: Sabia não.
0: Sabia não o quê, menino? Sabia não que é mano papi? Ah, não sabia. Ou você tá que nem o Edu, criando nome aí. Mano, Plockt, Plockt Zoom, não vai a lugar nenhum. Que isso? A variedade de nome, né?

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1: 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Chicão dos teclados, A Maior Saudade. Essa música se ouve aqui na Nativa, é com Henrique e Juliano também. E olha, vou falar pra você que a hora cada vez mais rápida, o ponteiro do relógio passa voando. São 5:30 da manhã no horário de Brasília, já já tem ele chegando. Renato Rainha, cadê? Cadê? Cadê? Achou! Trazendo Manhã de Amigos. Ah, tem música premiada, vai ter churrasco. Olha, vai ter muita coisa boa, vai ter charadinha, vai ter o que mais? Desafio também e muito presentão. Será que dá tempo ainda pra atender mais gente?
2: Sim!
1: Ah, então tá bom. Mas antes...
3: Café!
1: Ah, eu também quero. Vou falar que agora é uma vontade danada, mas eu fui ali fora agora... Joaquim já tomou tudo. Ei, meu Deus, lá vou eu ter que fazer mais café daqui a pouco, aí porque acabou, acabou. Tem beijo, tem abraço chegando aqui no nosso forró. Bom dia!
4: Bom dia, bom dia, bom dia, bom dia, povo da Nativa, por Galima Santos, Baixada Santista, frio pra caramba. Ô, mano, papi, gostaria de mandar um alô, um abraço pra meu amigo Joel Faca Cega e a sua esposa Neide, que estão ali em Contenda de Sicorá, na Bahia. Um abraço também para o meu pessoal ali em Vitória de Santo Antão. Valeu!
1: Valeu! Obrigado a você pelo carinho. Tava aqui só ouvindo as mensagens fora do ar. Tem tanta gente mandando. Meu Deus, quanto áudio, quanto áudio. Bom dia, viu, Luiz?
5: Bom dia, mano velho. Bom dia, mano novo. Bom dia, mano papi. Aqui é o Luiz aqui. Padeiro aqui do Parque Novo Mundo. Só com a música pra nós aí, de Cintura de Mola. Terminei agora meu serviço, agora de assar os pão. Agora só vou descansar um pouco, né? Fica com Deus aí, vocês.
1: Valeu, Luiz. Ó, cuidado aí, não vai roncar muito aí não, hein, menina? Ah, não pode, hein? Mas ó, fez aquela fornada bonita, é? Eu recebi cada imagem de pãozinho agora há pouco aqui no nosso Zap da Nativa. Ô, oh, uns pãozinhos dourados. Teve o Carlinhos, fabricou 400 só nessa madrugada. Rapaz, hein, imagina se ganhar um real por pãozinho, dois, 800 conto no bolso. Ô, oh, Carlinhos, coisa boa, hein? Oi, Fran, bom dia.
6: Bom dia, Nativa. Bom dia a todos os ouvintes. Bom dia, meu locutor querido. Ótimo sábado, beijo, beijo.
1: Beijo, beijo, Fran. Um ótimo, maravilhoso sábado pra você também, pra todo mundo que tá chegando agora na Rede Nativa. Acabou de acordar, hein? É, tá tirando aquela remela do olho. Oh, meu Deus. Tem que ser com água quente, né? Porque, ô, água fria, meu Deus do céu, até os gatos estão fugindo. Bom, vamos de

0: 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A sofrência, cintura de mola, mesa 14. Ei, amar você dói demais. Ô, sofrência! E você, hein? Tem amado bastante? Como é que tá a situação aí, hein? Ou não? Tá mais tranquilinho, tá solteiro e tá feliz. É o que importa, não é verdade? Ó, não perde hora, não. Porque já faltam 17 para 6 da manhã. Já, já, ele tá chegando. Renato Rainha com o nosso Manhã de Amigos. Mas agora, ela quem chega por aqui. Dona Mariquinha.
1: Tá chovendo aí, aqui tá chovendo. Aqui tava chovendo e agora já choveu.
2: Tá chovendo só fora. Dentro de casa tá tudo seco ainda, por enquanto.
1: Tá chovendo sim, querida. Tudo molhado pra fora, uma barreira. Não dá nem de caminhar pelo redor de tudo.
3: Tá chovendo sim, mas ainda não tá correndo água na estrada.
4: Tá chovendo, choveu a noite inteira e tá chovendo.
0: É, e ela tem acertado cada vez mais essas mudanças climáticas. Na região sudeste, em São Paulo, o dia começa com muitas nuvens, o sol vai aparecer e a temperatura chega aos 23 graus. Agora, 14 graus. Mas não tem previsão de chuva não, viu? Rio de Janeiro e Belo Horizonte tem predomínio de sol e máximas em torno aí de 31 graus no Rio de Janeiro nesse sábado. Ou é verão ou inverno, hein? No sul do Brasil, uma nova frente fria está associada a áreas de baixa pressão e provoca temporais, granizo e rajadas de vento, especialmente no Paraná e em Santa Catarina. Dando um pulinho na região centro-oeste do Brasil, o tempo segue aberto no sábado e temperaturas em elevação na maior parte dos estados, embora aí possam ocorrer aí pancadas de chuva em Mato Grosso e Mato Grosso do Sul. No Nordeste brasileiro, a umidade que vem do oceano mantém o tempo instável e chuvoso no litoral, com destaque para Pernambuco, Alagoas e Sergipe. Para fechar hoje a previsão do tempo, bora para a região norte? O tempo fica instável, com previsão de pancadas de chuva, algumas localmente fortes, na maior parte da região, ao longo do sábado. Dona Mariquinha, um beijo para a senhora, bom final de semana, bom descanso. Volta na madrugada de segunda-feira com Rafael Guidotti, trazendo mais previsões do tempo para todo o Brasil. E agora ele vem chegando. Vem, Amazon, vem.

Rapaz, no momento em que transformei esta carta em música, minha vida já está totalmente mudada. Para melhor, é claro. Portanto, não se preocupe, que no final de dezembro ou no mês de junho, irei visitá-los aí no Piauí. Me aguarda. Um beijo do seu filho que não esquece.

0: 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Alegria de Wesley Safadão. Ar-condicionado no 15, no Forró Nativa, que já tá chegando ao fim. Passou rápido, não passou? A madrugada foi intensa, com muita música boa, com muita participação, e a gente agradece demais. Ó, um beijo, um abraço pro João Bosco, não é o João Bosco e Vinícius, o Averaldo, e também, deixa eu ver aqui, quem mandou mensagem aqui no 9198, a Dil Franca, a Rosilene, Marcelo Negão, quem mais aqui? No final, Rivaldo Silva, quanta gente, viu? Obrigado pelo carinho, vamos rezar, vamos orar com o Padim Patsis, pra abençoar ainda mais nosso final de semana. Já já tem Renato Rainha com nossa Manhã de Amigos. Eu volto com você às 2 da manhã, Balada Nativa. Vai ter muita coisa boa, vai ter também, é o Clássicos, que delícia, e também vai ter mais forró, lógico, na manhã desse domingão. Então te encontro às 2 da manhã desse domingão, mas antes bora exaurar com o Padim Patsis e aí abençoar o nosso final de semana. Beijo, beijo, beijo, obrigado pelo carinho, nosso Forró Nativa.
1: Mano velho, dizem que o Padre Cícero é um santo e tem poder.
2: É isso mesmo, Mano Novo. E se a voz do povo é a voz de Deus, só nos resta dizer: viva o Santo do Sertão!
1: Viva!
2: O Padre Cícero foi tão querido no sertão nordestino que o povo criou a sua oração. A oração para ser rezada antes do agricultor sair de casa para a lida diária.
1: Vamos rezar, Mano velho?
2: Vamos sim, Mano Novo, ao som do maestro César do Acordeon.
1: Pelas lágrimas divinais, livrai-me dos invejosos e das mãos dos criminosos e dos laços dos satanás.
2: Para botá-los para trás, Deus na frente, paz na guia. Ó Santa Virgem Maria, quando vem rompendo a aurora, iluminai-me na hora que vem clareando o dia.
1: Levanto-me e entrego-me a Deus e a Virgem Maria,
2: para com as espadas de São Jorge estar armado, com o leite da Virgem Maria amamentado,
1: para que meus braços não sejam fracos, nem meu sangue derramado pelas mãos do inimigo.
2: Quero ficar livre de todos os perigos em minha casa, junto com a minha querida família.
1: Em nome de suas 5 chagas, Jesus Cristo de Nazaré, atenda os meus rogos e me livre de todos os males.
2: Amém.

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0: diz que eu não vinha. Prazer imenso, sou eu, Renato Rainha, com você na Rádio Mais Gostosa. Uma linda manhã.
1: Linda!
0: Uma linda manhã.
1: Linda!
0: Sempre muito linda, maravilhosa de linda, bom demais. Encontrar você mais uma vez no Manhã de Amigos, da Rádio Mais Gostosa do Mundo, a sua nativa. Bora, gente, bora que o nosso fim de semana promete. Depois da apresentação brilhante do nosso querido André nessa madrugada gostosa da nativa no forró do Mano Velho e Mano Novo, a gente vai brilhar, trazer pra você muitas coisas boas e entre essas coisas, presentão. Uma linda necessaire da nativa, 4 mini perfumes bonitos, com fragrâncias com alta fixação, aquele cheirinho de sucesso que cabe no seu bolso. Ah, muito bom, hein? Bom, bom. Tudo isso de presente pra você, mas o que eu quero de você é o seguinte. Segunda-feira, a nossa seleção brasileira enfrentará o Japão. Será que nós vamos passar pelo Japão? Vamos, né? Vamos. O Japão, de verdade, com todo respeito, não assusta a seleção brasileira, assusta. Quero saber de você, não é o placar do jogo, não. Quero saber aonde você vai curtir esse jogo e com quem. Aonde e com quem. 9198-441-6545. Bora nessa, minha gente. Começou Manhã de Amigos, quero você participando com a gente e brincando também aqui na nossa manhã.
1: De

0: Tudo e muito mais, amor, o maior de todos, Zezé de Camargo, irmão da lua, amigo das estrelas, soltando a voz, 6h14, hora de Brasília, essa música tem mais de 100 milhões de visualizações no YouTube, hein? Não é fraco o Mirosmar não, hein? Mirosmar tá brilhando, sempre, sempre, 6h14, hora de Brasília, gente, bora lá, quero saber aonde você vai ver o Jogo do Brasil segunda-feira e com quem? Aonde e com quem? 9198-441-6545. Vale de presente a linda necessaire da Nativa. 4 mini perfumes da Amaca com fragrâncias, com alta fixação e aquele cheirinho de sucesso que cabe no seu bolso. 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Que demais, hein? Bora ganhar esse presentão então? Vai lá, gente, responde pra mim. Onde você vai ver e com quem? Conte-me.
1: Oi, Renato Rainha. Oi, Nativa. A tradição aqui é ser em família. Nós reunimos sempre pra torcer pelo Brasil.
0: Valeu, Valdinar. Obrigado. Bom dia pra você. Oi, Romilda. Tudo bem? Me conta.
2: Vou torcer com muita fé e garra, sozinha em casa, eu e meus gatos. E vai dar 2-1, com certeza.
0: Segura o gato. Segura o bichano. 6h15. Responde pra mim. Tô esperando você, tá? Manhã de amigos. 6h16, hora de Brasília. Bom dia. 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
0: Bom dia pra você, ótimo sábado.

0: prossimo turno.
1: Ana Tivetu e muito mais. Alegria, Victor e Léo. Com Zezé de Camargo e Luciano, os amigos, ainda ontem chorei de saudade. 6h34, hora de Brasília. Quero saber de você. Aonde você vai ver o jogo na segunda-feira? Brasil e Japão. E com quem? Conte-me. Comente. Quer arriscar um placar também? Fique à vontade. Fique à vontade. Desde que você coloque vitória para o Brasil, né? Lógico. Ou você acha que a gente vai perder para o Japão? Você tá achando que a gente vai perder para o Japão? Não! Não vamos perder para o Japão. Vamos golear o Japão. Com todo respeito aos japoneses. Mas vai dar Brasil. Bora, Brasil!

0: Nossa, vale uma linda necessaire da Nativa. 4 mini perfumes da Amaca, com fragrâncias com alta fixação e aquele cheirinho de sucesso que cabe no seu bolso. 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Bora lá, gente. Vem participar com a gente. Manhã de Amigos está no ar. 9198-441-6545. Me conte. Oi, Thaís. Diga, Thaís.
1: Eu vou curtir com a família em casa o Jogo do Brasil.
0: É mesmo? Em casa? Com a família? Boa pedida.
2: No meu trabalho, né? Vai ser muito cedo, então nós vamos assistir junto com a galera lá na loja. Vai ser divertido, hein?
0: Boa, Valdemir. Com a turma é muito bom, com certeza. Oi, Sueli, bom dia.
3: Na minha casa, com meu filho, o jovem Luiz Miguel, que faz uma bagunça, que grita, que olha, me assusta, mas é divertido.
0: Mas é assim mesmo, o povo gosta de gritar. Tem aqueles que comemoram um pouquinho mais quietinho, mas tem aqueles que levantam, gritam, sobem no sofá. Oi, Meuri, bom dia.
4: Eu vou assistir o Jogo do Brasil na empresa. Vamos botar um telão bem grande com meus amigos de trabalho, todo mundo na torcida, bem animado, todo patrão, funcionário, todo mundo junto. Vai ser aquela maravilha.
0: Que ótimo, né? Todo mundo junto, aquela maravilha. Coisa linda de meu Deus. Eli também fala.
5: E na segunda-feira vamos assistir o Jogo do Brasil em casa mesmo. E eu vou assistir o jogo com a minha esposa Lília, com os meus três filhos, o João Pedro, a Lara Vitória e a Lili Gabriele.
0: Valeu, obrigado Eli. Bom, é o seguinte, você vai participando também. Eu fico esperando você, a sua interação com a gente aqui no Manhã de Amigos. Bora brilhar, gente. Bom dia. 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
0: 6h42, hora de Brasília, bom dia.

0: Muito mais amor, Roberta Miranda. São tantas coisas, mas são tantas coisas que se eu for parar pra contar aqui, a gente fica 3 meses só na introdução. São tantas coisas. Faltando 7 para 7, hora de Brasília. Bom dia, viu, turma? Manhã de amigos, te perguntando aqui. Eu perguntei, aonde você vai ver o jogo segunda-feira e com quem? Obrigado a todo mundo que participou, você que vai respondendo, inclusive, ainda. Aqui, ó.
1: Bom dia, bom dia. Olha, o jogo do Brasil eu vou assistir na minha casa. Vou trabalhar até meio dia. O patrão falou que vai fechar, vai nos liberar. E eu vou assistir na minha casa, acompanhada do meu lindo. E o placar vai ser 3-0, com certeza. É, bom dia.
0: Boa, Maria. Acompanhada com o amor da vida, é gostoso, né? Esquece até o jogo.
2: Eu vou assistir o jogo em casa, que a gente ganha uma folga pra poder assistir o jogo. E vai ser 3-1 pro Brasil.
0: Geude, obrigado, Geude. 3-1 para o Brasil, essa aí tá otimista, hein?
3: Bom dia, Nativa, aqui é o Elvis. Eu vou assistir com a minha sogra, acredita nisso? E o Brasil vai ganhar de 2-1. Oh, meu Deus, ninguém merece assistir com a sogra, mas não tem jeito, né? Tamo junto, Nativa!
0: É, com a sogra é complicado. Valeu, Elvis, obrigado. Maria Arlinda da Luz, você, menina, pode comemorar, parabéns. Tá ganhando o presentão da Nativa que a gente combinou. Uma linda necessaire com 4 mini perfumes da Amaca, com fragrâncias com alta fixação. 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Parabéns, Maria Arlinda da Luz. Final do telefone 1802. Você pode passar na sua Nativa para retirar seu presentão. Primeira hora do Manhã de Amigos foi, mas tem muito mais ainda pela frente.

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0: Bom dia, gente! 7 em ponto! Quem diz que eu não vinha, tô na área, hein?
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0: Prazer imenso, sou eu, Renato Rainha, sigo com você aqui. Cadê você, hein? Cadê? Cadê você?
1: Achou!
0: Tá na rádio mais gostosa do mundo, a sua nativa. Ai, gente, que gostoso poder compartilhar bons momentos com os amigos. E agora tem um desafio bem legal pra gente brincar, porque tem presente especial também. É o kit torcedor da Nativa, com camiseta, copo, cordão.

e sacochila, álbum da Copa também de presente para você. Olha que legal, torcer pelo Brasil, né? Vamos torcer pela nossa seleção. E eu vou colocar um áudio para você matar a charada aqui. Vou colocar um áudio para você descobrir pela voz qual é essa dupla. Quem é que tá cantando? Posso soltar? Então vai lá, presta atenção, ó.

Aí. É, então, não é NX Zero. A música é do grupo NX Zero, né? Da banda NX Zero. Mas é uma dupla sertaneja quem tá cantando. Quer mais um pouquinho? Só mais um pouquinho. Vai, ó, vai. Aí. É uma dupla. É uma dupla sertaneja que toca aqui na Nativa, você gosta demais. Bora brilhar, vai! 9198-441-6545. Quero você matando essa charada e ganhando o presentão da Nativa. 7:01 de Brasília, bom dia!

0: Esportiva é tudo e muito mais. Alegria, João Neto e Frederico, só de você. Bom dia, gente.
1: Vai ser só.
0: 7h14, hora de Brasília. Bom dia pra todo mundo. Manhã de amigos. Bora brilhar, bora brilhar. Coloquei um áudio alterado, modificando a voz de quem tá cantando. É uma dupla, é uma dupla. Já dei a dica. É uma dupla que você gosta, toca demais aqui na Nativa. A Nativa, aliás, acompanha essa dupla desde o início. Desde o início de carreira dessa dupla. Vou colocar o áudio pra você aqui, ó.

0: A banda, tem uma banda, né? Com o nome de NX Zero, a banda, né? Mas não é a banda, não é. É uma dupla sertaneja. Mata a charada, vai, bora.
1: E a toda nativa, quem está cantando é a dupla Vitor e Léo.
0: É?
2: Quem está cantando essa música é Jades e Jadson.
0: Será?
3: E quem está cantando essa música é a Maiara e Maraísa, né?
0: Não sei, você tá dizendo?
4: A dupla sertaneja é Jades e Jadson.
0: Ó. Ulisses, Cláudia, Valdemir, Madalena, chutaram, arriscaram, estão concorrendo ao kit Torcedor Nativa com camiseta, copo, cordão e sacochila. Álbum da Copa também. E aí, vai arriscar um palpite? 9198-441-6545, bora!
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0: Já já tem ela pra cantar também. Bonitona, lindona, Paula Fernandes. 716.
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12: O treinador do Japão, Hajime Moriatsu, diz que o jogo contra o Brasil é 50-50, ou seja, chances iguais para ambos. Tá confiante o Japinha, né?
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0: 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César Menotti, Fabiano, dois corações e uma história. Bom dia.
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0: Às vezes a gente carrega ressentimentos como se fossem escudos, achando que eles nos protegem de ser feridos novamente. Mas a verdade é que carregar mágoa é como segurar uma brasa acesa, esperando que o outro se queime. E na verdade, quem acaba com as mãos marcadas somos nós. Perdoar não é esquecer o que aconteceu, nem validar o erro de ninguém. Também não significa que você precisa trazer a pessoa de volta para sua vida ou fingir que nada mudou. O perdão é um pacto de paz que você faz com o seu próprio futuro. É decidir que o passado não tem mais o direito de controlar o seu presente. É esvaziar a mochila para caminhar mais leve. Se hoje existe um peso aí dentro de você que não faz sentido mais carregar, experimente. Experimente abrir mão disso agora. O perdão não muda o que ficou para trás, mas o perdão reconstrói inteiramente o caminho que está logo à frente. Seja gentil com o seu processo. Perdoe. Abra mão disso. Carregar para quê? Deixa mais leve. A vida é uma só. Viva! Bom dia! Não.

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Amor, Chico Rei Paraná, quem será seu outro amor, hein? 7h36, não tem outro não, né? Não, não tem. Só tem uma rádio no seu coração que é a Nativa, eu sei disso. E obrigado por fazer parte da nossa família. Manhã de amigos aqui, gente. Coloquei um áudio pra você com a voz alterada, né? Um áudio alterado, uma dupla sertaneja muito querida cantando pra você. E aí não tem como mesmo, né? Quem ouve assim fala, poxa vida, será que é homem? Será que é mulher? Quem é que tá cantando? Escuta aí, ó.

0: Parece um pato cantando, né, gente? Parece pato cantando. Mas é uma dupla famosa. Já dei a dica e a turma tá respondendo. Quero você participando comigo, 9198-441-6545, bora.
1: Bom dia, Nativa. Bom dia, Rainha.
0: Bom dia.
1: Aqui é o Reginaldo. E o cantor misterioso ou a cantora misteriosa é Maiara e Maraísa.
0: Valeu, Reginaldo. Obrigado pela participação. Quem mais?
2: É Fernando e Sorocaba.
0: Cleia também participou com a gente. A Maria de Lourdes também quer dar o palpite.
3: O nome da dupla é Guilherme Benuto.
0: É mesmo? A Dilson também tá aqui. Fala, Dilson.
4: Bom dia, Nativa. Quem tá cantando é a dupla Jade e Jadson.
0: Olha só, o povo vai arriscando, vai chutando, vai mandando palpite. Vale o kit torcedor Nativa. Com camiseta, copo, cordão, sacochila, álbum da Copa também de presente pra você. Todo mundo participando. Bora lá, hein? Daqui a pouquinho tem muito mais, tem João Bosco e Vinícius cantando também, aqui na sua Nativa já já.
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11: Bom dia, 7h43, hora de Brasília.

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Gustavo Mioto voltando pra mim. 6 para as 8, hora de Brasília. Bom dia, gente. É manhã de amigos. Já estamos aqui, brilhando com você. Eu coloquei agora há pouco, no começo da hora, um áudio, né, com a voz distorcida, dizendo que era uma dupla sertaneja quem estava cantando. Vou colocar agora o áudio do jeito certo, tá? A resposta aqui, ó. Aí você vai já matar na hora quem tá cantando, ó. Ó. Zé Neto Cristiano. Pois é. Aí. Zé Neto e Cristiano, obrigado todo mundo que participou, obrigado você que mandou a sua resposta. Quem ganha, presentão, que é o kit torcedor Nativa, com camiseta, copo, cordão e sacochila, álbum da Copa também, é você, Maria Angélica Caetano, final do telefone 3824, parabéns, ela ganhou, ela merece, palmas pra ela, auditor, vamos aplaudir. Aê! Maria Angélica, beijo pra você, menina. Parabéns, tá? Ganhou esse presentão da sua Nativa. Passe pra retirar pessoalmente com RG original em mãos.

mais. Calma, gente, tem mais. É o que eu disse agora há pouco. Só estamos começando o nosso fim de semana aqui na sua Nativa, você junto com a gente. Continue aqui, vamos...

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Manhã de Amigos, Nativa. Tá chegando, hein? São 7h02. Feliz sabadão. Hoje, 27 de junho de 2026. Temos temperatura na casa dos 19 graus em Cuiabá. Aqui na nossa querida Baixada Cuiabana. Não, Chapada, aí é diferente. Enquanto a gente tem 19 em Cuiabá, Chapada agora tá marcando 17, 18, varia um pouquinho. Mas hoje aumenta a temperatura, né? Se comparado aí aos 4 dias que tivemos ali temperaturas bem diferentes, daquelas mais habituais, ali na casa dos 30, 30 e poucos. Hoje, segundo o Instituto Climatempo e Meteorologia, Cuiabá, enfim, a Baixada Cuiabana, Mato Grosso, volta ali as temperaturas mais habituais, vamos dizer assim. Por exemplo, capital e região metropolitana, hoje tem 32 de máxima, pode chegar a 32 de máxima, aponta aqui o Instituto Climatempo e Meteorologia. Chapada dos Guimarães se aproxima ali dos 29, podendo chegar até 30 de máxima, aponta também aqui a Climatempo. É isso, pelo menos por enquanto, a temperatura vai voltando à normalidade, e teremos inclusive essa média a partir de hoje, pelo menos até a quinta-feira, 34, 33 de máxima, é o que aponta aqui o Instituto Climatempo e Meteorologia. Só que tem previsão lá na sexta-feira dessa temperatura cair um pouquinho. Aí vai ficar 27 de máxima com 17 de mínima. A gente está um pouquinho longe ali da sexta-feira, né? Mas, pelo menos é o que aponta, por enquanto, aí a previsão da Climatempo para os 15 dias, essa queda lá na sexta-feira. Mas a semana é longa, né? A gente está ainda falando do fim de semana, dessa semana. Próxima semana a gente vai atualizando naturalmente ali com mais acuidade, mais precisão, essas temperaturas, essas previsões, na verdade. Combinado? Eu me chamo Pedro Panocchi. A propósito, tudo bem com você? Muito obrigado pela sintonia. Nativa 94,3, chegando no seu rádio, em casa, no trabalho, você que está no trânsito nesse momento, no seu veículo, inclusive fazendo a sua função laboral, né? Os uberistas, os taxistas, muito obrigado pela preferência. Você que está na entrega hoje, tudo de melhor. Vamos juntos. Você em Cuiabá, pelo mundo via internet. Eu sou aqui a sua companhia e eu espero, e eu sei, que você é a minha companhia também. A gente vai desfrutar aqui da melhor programação musical que você pode ouvir hoje. Música sertaneja de qualidade tem aqui na programação da Nativa. E junto a isso tem simplesmente as melhores promoções. 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Mensagem de voz, menciona Pedro, eu quero concorrer ao Voucher Love, eu quero concorrer à cortesia de vocês aí pro Eros. 996398781. Bom dia, bom trabalho, bom descanso, bom café da manhã, tá delicioso aí, hein? Tô sentindo esse cheirinho.

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1: Uma ótima manhã de sábado para você. Agora são 7 horas e 10 minutos.

0: 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Gustavo Lima, saudade sua. São 7 horas e 24 minutos. Ó, tá valendo aqui, voucher Love do Eros. Já fez inscrição? Não, tá perdendo, hein? Tá perdendo a possibilidade de levar esse presentão aqui, ó, pra você curtir um date muito especial com quem você gosta, o mozão, naturalmente. 996398781. Sabe o que vai cantar daqui a pouquinho? Essa dupla maravilhosa, ó. Já, já, hein? No Manhã de Amigos.
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Estamos de volta aqui com o Manhã de Amigos. Por enquanto, nós temos 20 graus, mas vai aumentar, tá? Vai subir a temperatura neste sábado, aponta aqui o Instituto Climatempo Meteorologia. Para quanto? Máxima hoje na casa dos 32, tá bom para você? Depois de uma semana de bastante frio, a temperatura vai aumentando aos pouquinhos, voltando à normalidade, parecendo mais cara de Cuiabrasa, né não? 996398781, nosso canal aqui para sua interatividade. Pede seu som, dedica para quem você quiser, manda o seu alô de bom dia e ainda menciona Eros no áudio ali para você concorrer ao Voucher Love do Eros. Momento 3 horas, momentão 3 horas aí para você curtir com o mozão. Isso é muito nativa. Vitor e Léo, tem que ser você. Aumenta o volume.

0: A Nativa é muito mais música sertaneja. Por conseguinte, é muito mais Henrique Juliano, seja ex. 7 horas e 42 minutos, também conhecido como 18 para as 8. Feliz final de semana, sabadão. Nosso acordo é música boa o tempo todo para combinar com a sua atividade neste sábado. Expectativa, depois tem folga, ainda que trabalhe ali até meio-dia. Para quem tem turno normal, depois tem descanso no domingo. Para quem já tá de folga, aí sim, hein? Fica ainda mais completo esse fim de semana. Hoje acordou mais tarde, é bem verdade, não precisa ter aquele compromisso de acordar cedo. Coisa linda também, não é não? E deixa eu te contar, porque a gente vai sempre presentear aqui a programação da Nativa com música para embalar os seus momentos, as suas emoções. Ah, eu quero hoje, eu tô ali mais numa atmosfera de relembrar sucessos. Tem também. Você puxa pela memória, vai relembrando acontecimentos importantes na sua vida que tem uma relação ali com uma determinada canção. Tem sempre uma, quando a gente lembra, rememora boas coisas. Creio eu, acredito, você não vai ficar puxando pela memória, fazendo esse esforço, lembrar coisa que não deu muito certo, né? Ah não, faz esse exercício só com coisa boa, só lembranças agradáveis. E tem a vivência aqui com o melhor da música sertaneja na atualidade, é isso, essa é Nativa. 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E a promoção aqui para este sabadão é o Voucher Love do Eros, qual você pode fazer a inscrição mandando o seu alô de bom dia, mencionando eu quero, Pedro, eu quero esse momento. Foi o que fez aqui o José Ademir, tá dado o recado. Quem mais? Joadil Benedito, do bairro Pedra 90, já deixou também aqui o recado dele. Tem a mensagem de voz ainda. Hoje, quem tá participando aqui com a gente? Oi, moça.
1: Bom dia, Pedro. Eu, Daiane Silva.
0: Oi,
1: do São Sebastião.
0: E aí,
1: quero
0: mulher?
1: Quero concorrer esse Voucher Love.
0: Já
1: quero
0: está.
1: Quero me dar aquela pimentada no casamento.
0: Aí sim, hein? Gosto de ver assim, apimentada. Daqui a pouquinho tem o mais querido, mais amado do mundo. É ele.
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0: Viu?
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0: É nativeiro. Nativa. E a música, lembra que eu falei de lembrar e tal? É isso, você vai lembrar dessa.
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Estamos de volta amanhã de amigos, vivendo aqui a nossa experiência com música boa, final de semana, junto aqui, ó, as melhores promoções. Deixa eu te contar, é Eros que tá valendo, hein? Valchelove, tá afim? Manda áudio, 996398781, para viver uma experiência hoje ali, ó, com um calorzinho. Hoje dá até para pular na piscina, não dá não? Guilherme Benuto? Pode vir, tá de boa.

0: A Nativa é muito mais lembrança, muito mais saudade, só pro meu prazer. A versão para um grande sucesso da nossa música brasileira. Aqui, Bruno e Marrone, soltando a voz, ao vivo, gravada ao vivo, hein? Importante. Fechando aqui a primeira hora, na sua Nativa 94,3 do Manhã de Amigos. Segunda hora se aproxima. Vamos só fazer aquela pausa aqui para os nossos parceiros trazerem aqui os seus produtos, falar dos seus negócios, né, dar boas dicas. Aí na sequência a gente volta com muito mais aqui na sua Nativa. Só lembrando, tem o nosso mimo. Já fez inscrição? Você que chegou agora quer saber o que nós temos para você nesta manhã de amigos, nesse sabadão maravilhoso, né, de céu limpo em Cuiabá? É... Temos agora quanto a temperatura tá, hein? Dando aquela espiadinha aqui pela janela, 22 graus. Vai aumentando a temperatura no decorrer das horas, no avançar das horas, tem previsão de passar a casa dos 30 graus hoje, segundo a Climatempo Meteorologia. E o presente? O presente é o Voucher Love do Eros, isso mesmo. Momento Eros, para você que vai fazer a inscrição, aquela mensagem de voz no 996398781. Daqui a pouquinho a gente faz aqui o sorteio, no final da minha participação. Já já tem esse moço.
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0: 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O embaixador canta em instantes, hein? Só continuar.

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0: Manhã de Amigos Nativa, tudo bem?
1: Tudo!
0: Oh, maravilha! Sabadão, 27 de junho de 2026, segunda hora aqui do nosso Manhã de Amigos. É, a gente conecta memória com música importante. Você relembra junto aqui na programação da Nativa com as novidades. A gente vai criando experiência. E é isso que faz a programação da Nativa ser bem acolhida pela nossa audiência, a família Nativa. É assim que a gente considera você. Certo, Gracieles Almeida, lá no bairro Despraiado, já se manifestou aqui. Nosso final de semana seja abençoado. E ela está a fim de concorrer aqui o nosso presente, que é o Voucher Love. Tem também a Maria Júlia, na sintonia a partir do Parque Atalaia. Um abração, tudo de melhor para você, Maria, para toda a família aí. 996398781, deixa o seu alô de bom dia. Você está fazendo o que nessa manhã de sábado? Está de folga, está trabalhando, mas não abre mão de fazer as suas ações aí, as suas atividades, curtindo aquela programação musical maravilhosa que só a Nativa sabe fazer, que é baseado no seu bom gosto, que é altíssimo sempre. 996398781, me conta tudo. E ainda tenha aliado a melhor promoção sempre, né? E é hoje o Voucher Love do Eros, que vai apetecer a nossa audiência. 996398781, participa aí!
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0: Beijei a cura, Diego Vitor Hugo.

0: A Nativa é muito mais música sertaneja. E a Nativa é muito mais Gustavo Lima, o embaixador com o retrovisor. Fechando aqui a sequência, Mário Ney Gilberto, bairro CPA 2, na sintonia. Mandou aqui, ó, nem bobo nem nada. Fez a inscrição dele para concorrer o nosso presente. O mimo da vez é o que hoje? Voucher Love do Eros. Jackson Emiliano também já fez inscrição. Nosso querido Roberto Duarte, na sintonia residencial Solar da Chapada. Já mencionou aqui também que está a fim de concorrer. Boa sorte, tá, Roberto? Vamos fazer o seguinte, intervalo, aí na sequência a gente retorna. Tá tudo organizado com essa dupla aqui que você também gosta quando toca aqui na Nativa. Você é fã,
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0: eu sei.
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0: E ainda tem aquela nossa inserção de lambadão, lambadinha. Já já, hein?
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0: 8h26, bom dia.

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0: A Nativa é tudo e muito mais. Matheus e Cauã, que sorte a nossa. Sorte a nossa ter você, ouvinte Nativa, aqui, ó, na nossa companhia. Sônia Maria, ouvindo aqui sempre. Tá no bairro 1º de Março. Quem também tá ligadinha com a gente é a Priscila Alves, do Residencial Nova Canaã. Obrigado aí pela sintonia. Tudo de melhor.
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0: Já tem as gêmeas, então.
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1: 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Abra a janela, abra a janela. Abra a janela, deixa o sol entrar, abre esse sorriso. Tem música boa pra te acompanhar na sua manhã de sabadão aqui na Nativa.
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1: 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Essa é a Nativa, 94,3 Cuiabá, Chapada dos Guimarães, VG, todo mundo sintonizando. Hora mais, Nativa tá chegando, edição de sábado. Hoje é 27 de junho de 2026. Por agora, os termômetros assinalam quanto graus? Como é que tá a situação nesse momento em Cuiabá? 22. Pode chegar ali a casa dos 30, 31, aponta agora o Instituto Climatempo Meteorologia. 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Para fazer a inscrição, simples, deixa o áudio ali no nosso WhatsApp, mensagem de texto. No caso da mensagem de texto, hashtag Eros. Áudio, é só mencionar, Pedro, eu quero esse Voucher Love do Eros. 996398781. Oi, moça, fala
3: voucher
1: comigo.
3: Voucher Love do Eros, eu quero, Pedro.
1: Pronto.
3: Aqui é a Camila e Cristina Araújo.
1: Camila e Cristina, tá concorrendo, bairro Pedregal, na sintonia, viu? Faça aí como a Camille. Faz inscrição, boa sorte. Ô, Johnny Mendes, apresenta aquele resumo. O que, que você preparou junto com o Valdelício Garcia para nossa audiência no Hora Mais neste sabadão, hein? Traz aqui, ó. Ó. 9h15.
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4: Zé Neto e Cristiano.
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4: Marília Mendonça.

0: A Nativa é tudo e muito mais. Aqui, ó, a Banda Real Som. Cola teu corpo no meu. Ouviu aí a voz de Valdelício Garcia comandando, nesse caso, essa canção aqui da Banda Real Som. Tem uma outra galera lá que canta também, solta a voz. Nossos queridos da Banda Real Som. Agradecer aqui o Eduardo Queiroz. Obrigado pela sintonia. Quem mais? Deixa o recado. A Fernanda, boa sorte, tá, Fê? Agradecimento também a Ana Paula Rodrigues, tudo de melhor pra você. E ó, última chamada, hein? Última chamada valendo Valchelov do Eros no 996398781. Deixa aqui a sua mensagem de voz, de texto. Daqui a pouquinho a gente sabe quem tá levando esse presente da Nativa nesse sabadão. Mais um pouquinho de Banda Real Som. Hora mais Nativa!
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0: 19 para as 10.

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1: O Nilo Ruf, que trai a véia, mais ou menos assim.

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Traia véia com Murilo Rufi. A Nativa é as melhores promoções. Vamos saber quem tá levando presente aqui nesse Hora Mais Nativa. Quem se deu bem? Ó, fizemos o chamamento, a galera veio, participou. Agora fica na torcida. Quem leva esse presente? Valche Love do Eros. Atenção, hein? Quem ganhou? Foi você, Fernanda. Atenção, Fernanda, se deu bem, mulher. Fernanda, final do fone, 8244. Fê, parabéns, Fernanda. Final

0: do telefone. Qual é? 8244. Pode comemorar. Valsh Love do Eros. Ganhou aqui. Mimo da sua.
1: E vá.
0: Na sequência tem Arena Nativa. A gente se fala na terça-feira.
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0: Vai, vem, vai, vem, vai, vem. De novo. Mais uma vez. E aí, bom dia, bom dia. Excelente sabadão pra todo mundo, tá no ar o nosso Arena Nativa no clima do final de semana. É pra dançar, hein? Tá todo mundo aí? Todo mundo animadão, né? Muito legal. A gente vai tocar as músicas que você gosta e, claro, tem presente também. Começamos com o kit Torcedor Nativa. Camiseta, copo, cordão e sacolinha e álbum da Copa também. Quem quer? Quem quer? Quem quer? Vai, vai, vai. Calma. Sem confusão. Sem confusão. Eu vou explicar como é que funciona. Você vai mandar o seu áudio e vai me contar o que você faz nesse sabadão maravilhoso enquanto ouve a Nativa. 9198-441-6545. Manda o áudio, a gente coloca no ar e você concorre aí a esse kit torcedor para torcer para o Brasil golear o Japão. Vai ser 5-0 na próxima segunda-feira. Esse é o meu placar, hein? 5-0 em cima do Japão e a gente vai comer muito pastel. Em homenagem aos nossos queridos japoneses que a gente ama, mas, né, Copa do Mundo é assim, a gente tem que torcer pro Brasil. Eu, pelo menos, vou torcer pro Brasil. Você vai torcer pro Brasil também? Beleza. 9198-441-6545, começou!
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1: Bom dia, Nativa. Bom dia, Fernando Teles.
2: Bom dia.
1: Eu sou a Cirlei, estou trabalhando e curtindo a Arena Nativa. Vamos que vamos, torcendo pro Brasil, é claro, né?
2: Isso aí, bom trabalho para nós.

0: A Nativa é tudo e muito mais música boa como essa aí, Simone Mendes. Peguete. 11:27, tudo com Et pra rimar aqui no nosso sabadão. É o Arena Nativa no ar, hein? Com a sua participação, tem um kit torcedor Nativa no final dessa hora aqui. Camiseta amarelinha bonitona com a nossa marca personalizada. Tem copo, cordão, a sacolinha e o álbum da Copa também. Você vai ganhar sim, claro. Manda áudio aqui, conta como é que tá o teu sabadão e conta o que que você faz enquanto escuta o nosso Arena. 9198-441-6545.
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0: Nativa, Nativa é sua, não é 50%, não é 100% sua, hein? 15 pro meio-dia, hora de Brasília.
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0: Ô Maria, o que você tá fazendo aí enquanto ouve a gente? Me conta tudo.
2: Bom dia, Nativa, bom dia, Fernando Teles. Aqui é Maria José, tô aqui ligadinha na Arena Nativa, ouvindo vocês, preparando o almoço.
0: Ah, estou sentindo o cheirinho aqui do estúdio. Beijo.

A Nativa é tudo e muito mais. Modão, cachaçada. Com moderação, hein? Kaique, Felipe, Cleiton e Romário fechando a primeira hora do Arena nesse sábado maravilhoso. Claro, a sua companhia faz tudo ficar melhor, né? Programação que você adora, tudo isso aqui na sua Nativa e os melhores prêmios também. Kit torcedor Nativa, camiseta, copo, cordão, sacolinha e álbum da Copa. Vamos lá, quem se deu bem vai torcer para o Brasil golear o Japão. Na próxima segunda-feira, você do final do fone 8219, Denise Aparecida Souza. Ganhou! Ganhou, Denise! Parabéns a você, passa aqui, retira, tá? Quer vir hoje? Vem hoje. Ou então segunda-feira, tem 5 dias úteis, né? Mas se quiser vir hoje, ou segunda, já pega aí, já vai torcer para a seleção na própria segunda-feira, tá bom, Denise? Valeu, volto já com...

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5: O treinador do Japão, Hajime Moriatsu, diz que o jogo contra o Brasil é 50-50, ou seja, chances iguais para ambos. Tá confiante o Japinha, né?
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9: Estamos de volta no nosso final de semana. Boa tarde.
8: Boa tarde.
9: Fernando Teles é quem fala por aqui. O nosso Arena segue até as 2 horas de Brasília.

0: são meio-dia e três minutos, meio-dia e três, horário de Brasília. A gente quer a sua participação nesse sabadão, já já, sabe o que tem? 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
1: Sim!
0: 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Falando isso, você ganha. 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

0: Nativa, mulherada, meio-dia, 17 horas de Brasília, pilantra e meio. Agora eu quero saber de você, ô Kátia, o que você faz, hein, enquanto você ouve a gente nesse sabadão? Conta aí.
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0: Conta aí.
2: Nesse momento estou aqui na faxina, mas ligadinha em vocês, é claro.
0: Boa faxina, um beijo.

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0: A Nativa é tudo e muito mais. Música boa, Lauana Prado, Simone Mendes, Saudade Burra. Um abraço pro Raimundo, alô Raimundo. Raimundo na portaria, trabalhando e ouvindo a Arena, vibrando aí no sabadão. Obrigado, Raimundo. Um abraço pra você que tá aí no seu carro, pra você que tá trabalhando também como motorista de aplicativo, taxista. Você que tá nas rodovias, você que tá na loja, no comércio aí, ouvindo a Nativa aí com o som na calçada aí, todo mundo ouvindo. Obrigado, hein? Obrigado. Boas vendas, bom final de semana. 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

0: aí, vamos ou não vamos?
1: Rapaz, vão sair por trás, porque eu tô achando que elas não vão deixar, não.
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1: 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Bora, Gustavo?
0: Vambora, vem comigo!
1: Regil e Gustavo Lima, pense no adulto.
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0: Nativa. Bom sabadão pra você, 13 para 1 hora de Brasília. É o nosso Arena. Quero saber o que você faz enquanto ouve a gente. Você me conta aí.
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0: Claudeir, é a sua vez.
2: Enquanto eu ouço Nativa, eu trabalho, eu canto, eu assobio, eu faço tudo junto. Porque eu me sinto muito bem com a Nativa.
0: Aí sim, valeu.

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0: Chapeludo. É o Nando Moreno com o Rio Negro e Solimões. E agora eu vou ligar.
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0: Estamos ligando para você agora, hein? Não pode falar alô, tem que falar assim: eu quero o Pix da Nativa para levar a grana. R$300 está valendo aqui. Tá tocando o telefone, tá baixinho, mas tá tocando. Estou ouvindo aqui, está tocando. Olha, tá ruim demais a ligação, mas deu pra ouvir lá no fundo que você acertou. E ganhou! E ganhou! Aline Ferreira dos Santos, é você, né?
2: Isso mesmo!
0: Tá baixinha a ligação, mas deu pra escutar lá no fundo. Ganhou R$300, Aline! Parabéns! Faça bom proveito desse dinheiro todo aí na sua conta, tá bom, Aline?
2: Muito obrigada, viu?
0: Obrigado você por ouvir a Nativa, um excelente final de semana. E você que não ganhou, a Aline ganhou, não ganhei. A qualquer momento tem mais. Se inscreve com a gente no WhatsApp de promoções 9198-406-9646.
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7: O treinador do Japão, Hajime Moriatsu, diz que o jogo contra o Brasil é 50-50, ou seja, chances iguais para ambos. Tá confiante o Japinha, né?
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do seu final de semana. Continua Arena Nativa até as duas. Fernando Teles é quem fala com você. Você vai mandar mensagem aqui, vai me dizer o que é que você faz de bom. Além de ouvir, claro, a melhor rádio do Brasil, a sua Nativa nesse sabadão. Manda um áudio aí, 9198-441-6545. No final da hora você pode ganhar um kit que tem tudo a ver com o fim de semana. É o nosso kit churrasco. Olha, vem uma tábua, vem garfo e vem faca. Tudo com a marca da Nativa. Vai tudo pra sua mão aí. Aí você faz um churrascão e chama nós. Chama nós que a gente vai. 9198-441-6545. Ah, aproveita também pra pedir a tua música, porque na última meia hora aqui tem o Arena Bis com as músicas que você indica no Sabadão da Nativa, tá bom? Manda ver aí. A gente começa mais uma hora com Henrique e Diego. E a Simone e Simária. Raspão. Raspão.

0: Nativa, boa tarde, 1h21, hora de Brasília.
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0: E aí, Rai, faz o que enquanto ouve a gente, hein?
2: Bom dia, Nativa. Tô aqui ouvindo a Arena Nativa e arrumando as minhas malas pra viajar.
0: Ó, boa viagem pra você, então. Valeu.

0: Nativa, é tudo e muito mais animação. Final de semana, Arena Nativa. Zé Felipe, Cleiton e Romário, Se Eu Te Perdoar. Continue mandando a sua mensagem pra cá, daqui a pouquinho a gente tem kit churrasco, tábua, garfo e também faca, tudo com a nossa marca. 9198-441-6545. Na volta do intervalo também tem o Arena Bis com as músicas que você indicou pra gente nesse sabadão. 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
1: Diz aí, Alice.
2: Oi, Nativa. Boa tarde. Eu tô aqui na minha casa preparando um almoço e ligadinha na Arena Nativa.
1: Valeu.

0: Nativa, 12 para as 2 horas de Brasília.
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0: Já já o kit churrasco para você. É só mandar o áudio aqui, 91984416545. Solange, é a sua vez.
2: Nativa, estou aqui em casa produzindo uns pães.
0: Boa!

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2: E aí, Maria José, a sua vez.
3: Eu estou aproveitando este sol lindo, maravilhoso, para lavar roupa, porque a semana foi muito difícil, né? Enquanto eu lavo roupa, limpo um cômodo da casa, eu estou aqui ouvindo o Arena Nativa.
2: Um beijo para você.

Nativa é tudo, muito mais animação, fim de semana, arena, ponto final e mais um, hein? Mari Fernandes, dizem que sou louca, no Arena Bis, as músicas que você indicou aqui, e agora vamos te dar esse kit churrasco com tábua, garfo e faca, tudo com a marca da Nativa. Final do telefone, 2837, Tamires Amorim de Araújo, parabéns Tamires, você ganhou! Aê! Passa aqui, retira 5 dias úteis, tá? Quer vir hoje? Vem. Não der hoje, vem a partir de segunda-feira. Documento na mão, estamos esperando você. Tem mais, mais Arena hoje. Com Márcio Cruz, às 6 da tarde, hora de Brasília. Já já tem a Tina Roma e a galera das Nativas do Brasil. Em mais um Nativão. Daqui a pouquinho, hein? Valeu!

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1: Boa tarde, bora chegar, vem, pode vir que o Nativão tá no ar. E o Sábado Sertanejo da Nativa promete, onde quer que você esteja, vem curtir o fim de semana com a gente. Eu sou a Tina Roma, aumenta aí o volume, vai? Mais, porque a gente vai começar por Araraquara. Quem tá soltando a voz por lá é o Gu

Oi, Tina, tudo bem? Boa tarde. Pois é, menina, que alegria estar aqui mais uma vez no Nativão, junto com toda essa turma bonita, maravilhosa. Aliás, Tina, deixa eu te contar uma coisinha, Araraquara tá inteira ligada na Nativa pra curtir o Nativão. E ó, pra esquentar, vamos começar com os meninos Jorge e Matheus, na rádio que é tudo e muito mais música sertaneja.

0: muito mais amor e emoção de ouvir Cleiton e Camargo. E aqui emoção não para estrada. E aí a gente vai direto para Campinas, terra de gente maravilhosa, de ouvinte fiel, que não larga nativa, não é, Vevê? Vem aqui pra festa.
1: Festa? Eu ouvi festa? Menina, eu já tô com roupa de ir, tô prontinha. Se tem festa, tem nativa.
0: Claro.
1: E posso te contar uma coisa? Tá todo mundo cantando junto aqui no estúdio, viu? E o pessoal de casa também. E lógico que ela não podia faltar. Então vem, vem que tem Simone Mendes no Sabadão Muito Mais Nativa.

0: Ativa é mais paixão. Foi o Gustavo Mioto. E aí a gente agora vai pra Poços de Caldas. Quem tá no comando é a nossa amiga Guimara Garcia. Oi, Guimara!
1: Boa tarde, Tina.
0: Boa tarde.
1: Então, eu acho que tá na hora daquela pra emocionar a galera. Então vamos com ele, Eduardo Costa. Boa tarde, Tina.

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0: tudo e muito mais música sertaneja de Henrique e Juliano. Gente, se tem uma rádio que dá prêmios, essa rádio é a Nativa. E falando nisso, tem Pix também, né, Gabriel?
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0: 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Agora tem o Zé Felipe, tem a Ana Castela, na rádio que é muito mais música bonita no seu sabadão, coisa linda. 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

0: A Nativa é tudo e muito mais a alegria de Léo Foguete. E em Araçatuba, Birigui, o Ramos Neto tá ali, ó, só esperando o chamado. Quer ver? Quer ver aqui, ó? Vem pra cá, Ramos Neto!
1: Oi, Tina! Boa tarde!
0: Boa tarde!
1: É isso mesmo. Sabe, o sábado só fica completo quando o Nativão chega. É muito bom curtir com os amigos, com a família e com a Nativa junto. E isso é muito Nativa. E essa próxima música também.
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0: mais música sertaneja. E pra fechar esse giro maravilhoso de hoje por todo o Brasil, a gente passa agora por Ribeirão Preto, cidade que, ó, respira sertanejo o ano todo. E aí, Zé, prontinho pra falar?
1: Oi, Tina, eu tô sempre pronto, viu? E a nossa próxima música, pra gente ir encerrando por aqui, é uma verdadeira declaração de amor de Zé Neto e Cristiano. Porque a Nativa, ah, é muito mais amor.
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0: alternativa é tudo e muito mais paixão no seu sábado. E dito isso, eu quero agradecer a todo mundo pela companhia de sempre e dizer que amanhã a gente está aqui de volta para visitar mais nativas de todo o Brasil, para conversar com toda essa galera muito mais nativa. Muito obrigada pela sua companhia. Se cuida! E amanhã tem mais. Tô te esperando aqui no Nativão. Um beijo!
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gostoso pra você, Fernando Teles é quem fala, contigo até as 4 da tarde, a música premiada começa e eu quero saber qual dessas você gosta mais, hein? Música número 1, atenção, pra você votar, Danilo e Davi, Não Mexe Nas Minhas Gavetas. Você quer votar na 2, Marcos e Belucci, Insubstituível. E a terceira, pra você votar, Fiduma e Jeca, Obrigado Moleque. Você escolhe a sua e vota pelo WhatsApp 91984416545. No final, a gente conhece a vencedora, toca de novo e você pode se dar bem e levar pra casa camiseta Nativa, coleção 2026, 3 modelos maravilhosos pra você escolher e também 2 ingressos para o rodeio de Itapecerica da Serra, 46 anos, montão de shows legais pra você, você vai ganhar ingressos pra ver Gustavo Mioto e Menos é Mais na próxima sexta, dia 3 de julho. Então tá afim? Eu sei que você tá. Vota na sua, nosso WhatsApp 91984416545.

A Nativa é tudo e muito mais amor, Marcos e Belucci, insubstituível. É a música 2 da música premiada, música número 1, Danilo e Davi não mexe nas minhas gavetas. E a música 3 tá chegando agora, Fiduma e Jeca, obrigado moleque. Qual que você gosta mais? Me diz aí, vota pelo WhatsApp 91984416545. No final, você pode levar a camiseta Nativa, coleção 2026, três modelos maravilhosos para vocês. Escolher e tem também os ingressos para ver na próxima sexta, dia 3 de julho, lá no rodeio de Itapecerica, que faz 46 anos. Vai ver Gustavo Mioto e também Menos é Mais. Então vota aí, 91984416545. Música 3 está chegando para você conferir.

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1: A Nativa é tudo e muito mais música boa. Fidume, Jeca, obrigado, moleque.
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1: É
0: a
1: música 3 da música premiada. Já já o resultado. E já já, sabe quem canta também aqui no nosso sabadão?
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0: chegando o resultado.
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0: Ana Beatriz Felipe da Silva, boa tarde.
2: Opa,
0: tudo bem, Ana B?
2: Tudo ótimo, e você?
0: Tudo ótimo também, a ligação tá bem baixa, mas não tem problema, a gente bate papo assim mesmo, que eu quero te dar a camiseta Nativa e os ingressos pro rodeio de Itapecerica, que faz 46 anos, e na semana que vem, na sexta-feira, tem Menos é Mais. Gustavo Mioto, eu sei que você quer ir, né, Ana B?
2: Ah, eu quero, hein, muito.
0: Você mora em Bu, né?
2: Isso, em Bu das Artes.
0: Então você tá do lado aí de Itapecerica.
2: Do ladinho.
0: Muito bem, tá em casa ou trabalhando agora?
2: Acabei de chegar em casa.
0: Acabou de... O que você faz no trabalho?
2: Eu trabalho como administrativo.
0: Administrativo, muito bem. Agora é só segunda-feira, né?
2: Só segunda-feira.
0: Então, beleza. Aproveite a sua folga ouvindo a Nativa. E se você acertar a música premiada, você leva aqui os ingressos mais a camisetona, tá? Vamos lá. Música número 1, Danilo e Davi, Não Mexe Nas Minhas Gavetas. A música 2, o Marcos e o Belucci, Insubstituível. E a música número 3, Fiduma e Jeca, Obrigado Moleque. Ana B, de Embu das Artes, qual é a música premiada?
2: Música 1.
0: Música 1, Danilo e Davi, vamos conferir, vamos lá.
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0: Aí, Ana B ganhou! Parabéns e bom rodeio pra você!

0: Boa tarde pra você.
1: Esse áudio é pra você guardar.
0: 3h27 em São Paulo. Curta muito o seu fim de semana.
2: Com vocês, Cristiano.

0: 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Thierry no Sabadão. Rita, 3h35 agora. Esse clima todo da Copa do Mundo aqui na sua Nativa. Sabe que o jogo do Brasil, a Nativa transmite em parceria com a Band News. Segunda-feira tem mais, hein? Não perca, 14h, Brasil e Japão. Qual será o resultado do jogo, hein? Tem que dar Brasil, né? Tem que, agora perdeu, tá fora. Então tem que dar Brasil. Qual é o seu palpite? Manda aqui pra gente, 9198-406-9646, WhatsApp de promoções. Já pode mandar agora. E na segunda-feira, após o jogo, se você acertar o resultado, você pode ganhar uma Alexa novinha. Não é legal? Então manda ver no palpite aí. Pode dar agora. Já vai dando aí o palpite agora, mas tá, vai dando. Quanto mais palpites, melhor. 9198-406-9646. Tá bom? Boa sorte pra você. Voltamos já com ela cantando aqui no Sabadão da Nativa.
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0: 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O amor do Zezé de Camargo, irmão da Lua, amigo das estrelas. Aliás, tem Nativíssimo no ar com Zezé de Camargo. É só acessar o nosso canal do YouTube, youtube.com/RedeNativaOficial. Cada coisa que o Zezé contou lá, Márcio Cruz.
1: Não, e a novidade é essa música aí. Eu não sabia que era irmão da Lua.
0: Você não sabia quem era o
1: irmão?
0: Não sabia.
1: Ele vai contar isso? Não vai contar. Não, mas ele chora no podcast. Ó, é um spoiler.
0: Para de inventar moda, Márcio.
1: Um spoiler. Tem até emoções nesse podcast
0: eu
1: aí.
0: Eu sei que, mas você não inventa. Deixa não,
1: é irmão da Lua. Ele falou que é irmão da Lua. Você quer irmão do Luciano,
0: não,
1: do Elton.
0: Não, você não inventa moda. Deixa o pessoal ir lá, acessar e ver e ouvir o que disse o Zezé. Então, a Rede Nativa Oficial, o Nativíssimo, o maior podcast do Brasil. Tô indo nessa.
1: Vai lá, Delícia.
0: Eu volto amanhã.
1: Almoçar?
0: Já almocei.
1: Almoçou?
0: Já almocei.
1: Eu vou te perguntar o cardápio agora, 4 horas da tarde.
0: Eu almoço cedo. Eu almocei 10h30.
1: Ai, que delícia. Aí, ó.
0: Então, acordo cedo, almoço cedo. Agora eu vou jantar quando sair daqui.
1: Caramba, café, meu. Jantar agora.
0: Volto amanhã às 4 da tarde. Tchau, Márcio.
1: Tchau, até mais.
0: Ó, já o Márcio vai tocar sabe quem pra você curtir no Sabadão da Nativa?
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embora juntos aí a qualquer momento, gente. Inclusive, fim de semana é assim. Temos grana. Uau, uau! Eu quero o Pix da Nativa. Se você disser isso, assim que a gente te ligar, já sabe que você pode levar dinheiro. Temos quantos dinheiros aqui, produção? Tem 100, tem 200, tem 300 reais. Já sabe, tocou aí? Sim. Tem que responder, eu quero o Pix da Nativa.

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1: Mais um pouquinho de... Oh!
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1: Para tiver tudo muito mais alegria com Fugidinha, o Michel Teló por aqui, com São 4 e 18. Já sabe que, ó, a música que você curte, que você gosta, aquele prêmio... Com a cara da Nativa, que vai para suas mãos para te deixar feliz no fim de semana. Tem tudo aqui, gente. Fim de semana muito mais Nativa. Você que está trabalhando aí, motorista de aplicativo, tamo junto, viu? Bom trabalho para você. Boas corridas também. Vamos seguir juntos aí. É isso aí. É trabalho que não falta, gente. Bora lá! E a qualquer momento, R$300 na tua mão. Sabe por quê? Porque a gente pode te ligar no fim de semana. Você tem que dizer assim, ó, eu quero o Pix da Nativa, tá bom? Pra você se inscrever é facinho. Pega aí o nosso zap de promoções, só manda seu nome e a palavra Pix. Presta atenção, seu nome e a palavra Pix. 9198-406-9646, zap de promoções aqui da sua Nativa. Sabe quem vem cantar daqui a pouquinho? As irmãs, as gêmeas, ó.
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Mano, Walter, juramento do dedinho. Dá o dedinho aqui, dá. Só pra dizer que você tá junto com a Nativa aí nesse fim de semana. Não vai largar da Nativa por nada. E daqui a pouquinho... Seguinte, tem Super Nativa, 5 horas da tarde, pra gente fechar bem. Tem o Jogo dos Artistas. Ó, já diz pra gente se você quer participar do Jogo dos Artistas. E tem Super Pizza Pan pra gente mandar pra tua casa ainda hoje. Ê, delícia! Tá bom? Pega o zap da Nativa. Já diz lá pra Rafinha que você quer participar hoje do Jogo dos Artistas, independente do tema. São

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Fim de semana. Jorge Matheus aqui, ó, cantando lindamente pra gente. E a hora é agora, nativa.

0: mais Hugo e Guilherme, coração na cama. Ó, um minuto pra cinco. Gente, eu acho que tá na hora. E vamos fazer uma ligaçãozinha aqui, ó.
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0: Isso aí, já estamos ligando aqui. Atenção, você que é ouvinte nativa tem que responder. Eu quero o Pix da nativa. Eu quero o Pix da nativa. Vamos ligar. Vamos ligar. Atende esse telefone.
2: Grave
0: esse recado agora. Ai, não vamos gravar, não. Não, a gente tem vários números aqui. Vamos fazer uma nova tentativa aqui. Atenção, você que se inscreveu, mandou a palavra Pix aqui pra nativa. Valendo pra você, sabe o quê? R$300. R$300. Você que tá ouvindo a nativa, você pode estar no seu carro agora. Tocou o telefone, atenda. Quero Pix da nativa. Tá chamando. Segundo toque. Terceiro toque. Atende.
3: Sua ligação foi encaminhada ao...
0: Não. Vamos tentar outro. Vamos tentar. Eu quero dar esse pix, gente. R$300. Quem se inscreveu agora e tá esperando a ligação, aí vê que é outro número tocando, a pessoa não atende. Mas... ai, não, Deus, me liga, Nadinho. Se cair na caixa, a gente liga depois. Agora chamando. Atende.
4: Quero Pix surpresa da nativa.
0: Não. Não pode ser assim. Eu não acredito. Não é. Eu quero o Pix da nativa. Não pode falar surpresa. Tem que ser a frase certinha. Eu tô falando com a Renata, é isso?
4: Isso.
0: Ô, Renata, eu quero o Pix da nativa. Você falou eu quero o Pix surpresa. Não, Renata. Eu quero o Pix da nativa, Renata. Meu Deus. Ó, fala aí com a Rafinha. Ela levou uma camiseta da nativa pela participação. Gente, tem que ser, ó... eu quero o Pix da nativa. Não coloque mais nenhuma palavra. Nem na minha banca, nem no...
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0: positivo, é tudo e muito mais.
1: Superação.
2: Superação.
0: Que a esperança seja sempre maior que qualquer obstáculo. Que ela guie seus passos mesmo nos dias mais difíceis. Lembre-se, hein, que sempre há um caminho adiante. Vamos desistir não, gente. Bora!

0: Sou eu. Fala, lindeza do meu coração. Estamos aqui na sua nativa. São 5 horas, 6 minutos. Vamos começar com tudo aqui, esse Super Nativa. Porque hoje quero presentear você com uma linda, deliciosa pizza de 8 pedaços da Super Pizza Pan. Temos também uma doce de 6 pedaços. Então, ó, já manda inscrição. Já manda inscrição, inclusive. Quem você chamaria para comer uma pizza contigo? Hoje, hoje. Pensa aí numa primeira pessoa. Pode ser a sogra, o amigo, a amiga, algum artista. Quem você queria convidar? Alguém aqui da Nativa que adora pizza também? Então bora, manda pra gente aqui 9198-441-6545. Nós temos também o Jogo dos Artistas.
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0: Eu vou te perguntar, ó, com um reloginho aqui no fundo. Tema, começam com a letra G. Começam com a letra G. Eu vou dar o primeiro nome, você vai responder pra gente. Hã? Hã? O sobrenome, tá bom? Vou dar o primeiro nome pra... Eu vou dar o sobrenome, você dá o primeiro nome pra gente, tá bom? É isso.

prêmio pro Jogo dos Artistas. A gente tem hoje, deixa eu dar uma olhadinha. A gente tem hoje aqui a camiseta nativa, que é da coleção 2026. Tá acabando, aproveita aí. Com aquela frase de impacto aí que tem mais a ver com você. Tem também aqui, ó, dois ingressos pro rodeio de Itapsirica. Esse rodeio aqui, Itapsirica aqui, ó, gente, conhecida também pelos rodeios que ela faz. 46 anos, shows de Pablo. Mas você sabe, ó, dia 9 de julho. Já pensa aí quem você vai levar também, tá bom? Então já já o Jogo dos Artistas, te coloco no ar e vamos nessa! Tudo pronto aqui, para mais um super, super...

0: 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Japinha Conde. Romance desapegado, meu filho.
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0: Oh, eu já quero falar com a Carol, que tá aqui na linha. Fala, Carolzinha. Tudo bem, Carol? Tudo bem, Carolzinha. Vamos lá. Você tá preparada aí pro jogo dos artistas? Então tá bom. Vamos lá, Carol tá preparada pro jogo dos artistas. Eu vou falar aqui o sobrenome de artistas bem conhecidos, tá? Você vai dizer o primeiro nome desse artista. Começa com letra G, tá bom?
2: Tá bom.
0: Pode ser homem, pode ser mulher, pode ser atriz, pode ser cantor, cantora. Fala assim, eu estou preparada.
2: Eu estou preparada.
0: Boa. Você tá onde agora? Que bairro que você tá aqui em São Paulo?
2: Eu tô aqui no Jardim Laura.
0: Jardim Laura. É o seguinte, vamos lá, vamos torcer por ela. Tudo pronto aqui pra mais um Jogo dos Artistas. Atenção!
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0: Antonelli.
2: Fontenelle.
0: Não. Antonelli. O primeiro nome eu quero.
2: Ai, meu Deus do céu.
0: Aquela atriz.
2: Giovanna.
0: Boa! Giovanna Antonelli. Gil.
2: Ai, gente, eu fico muito nervosa.
0: Não, relaxa, que nós estamos nervosos juntos. Vamos lá. Gil, aquele cantor, Gil. Qual o primeiro nome dele?
2: Gilberto Gil.
0: Quem?
2: Gilberto Gil.
0: Boa! Massafera.
2: Matheus Massafera.
0: Quem?
2: Matheus Massafera.
0: Ah, vale, claro. Mioto.
2: Gustavo.
0: Gustavo Mioto, boa. Bintim.
2: Ai, Jesus amado.
0: Aquela modelo. Bintim.
2: Ai, meu Deus.
0: Bintim. Aquela modelo. A modelo G.
2: Gisele Bintim.
0: Quem?
2: Gisele.
0: Gisele Bintim. Será?
3: Parabéns. Parabéns. Você ganhou. Você merece.
0: Gisele Bintim. Ó, Grazi Massafera era uma opção também, mas falou Matheus Massafera, poxa, tá tudo certo, meu. É celebridade também, artista. Ai, meu Deus do céu. Eu te entendo, Carolzinho. A gente também fica super nervoso aqui, rapaz. A gente quer que o prêmio saia, a gente quer ajudar o nosso ouvinte. E é o seguinte, ó, você tá levando, deixa eu ver aqui, ó, a camiseta Nativa, essa coleção 2026, junto com ingressos aqui pra você, tá pertinho aí de Pablo, dois ingressos pro rodeio de Itapsirica, tá bom, meu amor?
2: Tá bom, Marcos, muito obrigado.
0: Valeu, tamo junto, é isso aí. Ó, ouvinte Nativa é assim, gente, sai feliz da vida. Jogo dos Artistas. Se você quer participar com a gente aqui, inclusive tem Super Pizza Pan no finalzinho dessa hora, já manda um áudio aí contando com quem você quer comer, sabe?

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Aqui, ó, com Israel e Rodolfo. Ó, já vamos dar uma super pizza punk deliciosa. Aquela de 8 pedaços. A de 6 pedaços é a doce. De 8, a salgada. O que, que você vai fazer? Você ganhando. Só aguardar, meu amigo. Ô, minha amiga, já pensou? Olha a pizza! Ainda hoje vai pra tua casa aí. Super Pizza Pan. Tá lá no Insta, Super Pizza Pan, pra você conhecer. Começa a seguir, fala assim, vim pela Nativa. 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Vira e mexe. O pessoal da Super Pizza Pan manda as pizzas pra gente. É que uma delícia, gente. Uma delícia. Cada sabor. Então, entra no site uma hora pra você conhecer também. E lá no Instagram, Super Pizza Pan. A gente vai dar uma daqui a pouco aqui. Aliás, duas, né? A salgada e a doce. Você só garante aí a galera que vai estar com você. E aproveita. Quer mandar um áudio pra cá? Contar com quem você vai degustar esta deliciosa Super Pizza Pan junto com a Nativa? Manda aqui no zap 91984415445. Super Nativa com as Maiara Maraíza.

Fala, Márcio Cruz, aqui é o Alê. Eu tô aqui na região do Jaguaré. Eu queria comer essa pizza hoje, Super Pizza Pan, com a minha esposa Patrícia. Estamos aqui ligados na Nativa, viu, Marcião? Beijo aí para todo mundo da Nativa. 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

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Aqui é a Júlia e a Rafaela, as gêmeas, gente. Coisinhas lindas, medo. Música aqui é linda, né? 4 minutos para 6. Bora lá. Bora lá, você. 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Tá saindo para quem aqui, ó? Ouvi os tambores. Atenção, Florencio. Ó, Florencio! Já já, hein? Olha a pizza! Florencio Antônio Pimentel Júnior, 6409, finalzinho do fone. Florencio, parabéns! Super Pizza Pan é tua! Serão duas, tá? Tem a salgada e tem a doce. Agora, ô Florencio, só passar o endereço pra nós aqui, rapaz. Passa o endereço pra nós que a gente vai tudo aí. A gente vê aí a Arena Nativa, o Super volta amanhã. Tamo junto aí no fim de semana que é muito mais.

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Vem aqui no fim de semana, tem um monte de prêmio e um montão de música também. Cadê você, hein? Quero aqui você no WhatsApp, porque tem kit João Bosco e Vinícius Nativa. Esse kit aqui a gente manda uma bolsa, tem copo térmico também, tem um abridor e o suporte de mesa para celular. 9198-441-6545. Já tô te esperando aqui, ó. A música que você gosta de curtir no fim de semana, junto com os prêmios também, que é muito mais Nativa. Então, vem, venha! Manda zap, manda áudio no capricho aí. Quero saber o que você tá fazendo.

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0: Eva, meu nome é Roberta, eu tô trabalhando, sou motorista de aplicativo, sou motorista 5 estrelas, né, Nativa? E eu tô aqui ouvindo o tempo todo a Nativa desde cedinho. Um beijo, amo vocês.
1: Beijo, bom trabalho!

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0: de semana. Ai, meu Deus! São 6h29 agora, hora de Brasília! Boa noite! Tem aqui o kit João Bosco e Vinícius. Esse kit aqui é João Bosco e Vinícius e Nativa, gente. Bolsa, copo térmico, abridor e suporte de mesa para celular também. Manda inscrição que daqui a pouquinho tem resultado. Final dessa primeira hora aqui de Arena. 9198-441-6545. Tava aqui na torcida por você. Arena, boa sorte. 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
1: Arena Nativa, são 6h43, vamos falar com ela aqui, Sandra.
2: Boa noite, Nativa. Boa noite. Agora eu estou começando a preparar a janta e, claro, escutando a Nativa.
1: Ô, Sandrinha, para aquela janta, capricha aí.

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Arena Nativa, Kaique, Felipe, Ana Castela, Cachaçada. Vamos dar presentão aqui, gente. Bora lá, dá o presentão na primeira hora da Arena Nativa. Ó, Tayana João José de Queiroz. 8020, finalzinho do fone. Tayana, parabéns, hein? Parabéns. Tá levando o kit João Bosco Vinícius Nativa, o sacopo térmico, abridor e o suporte também de mesa pro seu celular. Tá bom, meu amor? Tayana, já tá em contato com a Rafinha aí. Melhor dia da semana pra você retirar teus prêmios. Na próxima hora, tem a linda bolsa na transversal e da Nativa.

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10: Nativa é tudo e muito mais energia. Bora! Tá buscando forças, energia pro seu fim de semana? Vem, que aqui na Nativa tem o tempo todo. Já sabem, a boa música, aquele prêmio que você gosta também. A bolsa na transversal da Nativa. Ela é linda, pode ser tua. Nessa hora aqui, no finalzinho tem resultado, tá? 9198-441-6545.

0: Nativa, são 7h15, agora a hora de Brasília.
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0: Olá, bora lá, Elisângela.
2: Boa noite, Nativa. Olá, eu sou Elisângela e eu estou sempre aqui ligadinha. Agora eu tava fazendo aquele bolinho de fubá com goiabada maravilhoso. E ouvindo quem? A Nativa, porque Nativa é tudo e muito mais.

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1: Boa noite, Nativa. Tudo bem? Aqui é a Ivone que tá falando. Enquanto eu tô ouvindo a Nativa, eu tô aqui passando roupa, né? Acabei de chegar do serviço.

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1: Oi, Nativa, meu nome é Inácio, tô aqui no aniversário do meu primo, ligadinho no Arena Nativa. Bora que bora, sabadão, vamos que vamos, Nativa.

A Nativa é tudo e muito mais alegria. Jorge, Rick e Rodrigo, Murilo Rufo, 50% minha. Ó, bora lá, vamos dar o prêmio aqui nessa hora. Eu acho que aqui não tem 50% não, rapaz. Totalmente sua, essa linda bolsa na transversal da Nativa, Margarete Cristina.

0: 9h65, finalzinho do Fole. Ô Margarete, Cristina de Freitas. Já tá aí papiando com a Rafinha pra pegar o melhor dia da semana aí pra você retirar o teu prêmio, tá bom? Margarete e Cristina de Freitas. Bom, mais uma edição do Arena, que já sabe que no fim de semana o clima é de Arena Nativa também o tempo todo, com boa música e os prêmios também da sua Nativa. Já, já, temos aqui o Peão Nativa. Eu te espero. 8 em ponta agora, hora de Brasília.
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0: Vem aqui, Torinho, vem aqui.
1: Bora, Torinho!
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2: Vamos, gente. Peão Nativa no ar aqui, ó. Bora, bora, pra mais essa edição do seu fim de semana.
3: Vamos estar gemendo.
2: É, mas vai gemer mesmo, meu amigo. Primeira hora do Peão Nativa. Além da música que te coloca pra cima, vamos dar aqui um copo térmico personalizado da Nativa. Você tá bebendo sua água aí. A gente tá... Ah, mas chegou o inverno, não precisa beber, não. Beba água. Ó, tem que ficar no vovô e na vovó também aí, viu? Em casa sempre... Ó, oh, mas vem, não quer beber água, não, rapaz. Bora lá, vamos dar um copo térmico pra você. Esse aqui você pode usar pra tomar aquela bebida quente também, geladíssima, que você adora. 9198-441-6545. É o quê? Bota o quê?
4: Bota
2: pra torar. Manda verso pra nós aqui, ó. Sua rima. Eu já tô aguardando. Vamos lá, Peão Nativa no ar aqui. E você, nessa primeira hora, concorrendo a prêmios. Já pega aí, que a giripoca aqui já tá empiando, rapaz.

0: Alexandre, tá nervoso? Vai pescar. 8h25 agora, hora de Brasília, gente. Tem aqui o copo térmico, é aquele personalizado da Nativa, pra sua bebida favorita. 9198-441-6545. Eu quero falar com o ouvinte aqui, já quero saber a rima do peão Nativa. Oi, Rita.
1: Aô, galera da Nativa. Vou mandando essa rima pra minha irmã e pra minha mãe que estão aqui na lida comigo.
0: Bora lá.
1: Na segunda eu planto cana, na terça já vou colhendo, às quartas eu faço pinga. E no sábado já vou encerrando tudo, bebendo e curtindo o peão Nativa. Segura, peão!

0: A Nativa é tudo e muito mais alegria com Maria Cecília e Rodolfo. Você de volta. Ó, você tem um verso aí, tem a sua rima, pode mandar pra gente aqui. 91984416545. Ô Luiz!
1: Boa noite, peão nativa. Eu sou o Luiz e levei meu versinho. Da loira ganhei um beijo, da morena ganhei um abraço. A mulata saiu correndo e eu peguei ela no laço. Seguindo,
0: peão. Eita, que laçotou! Laçotou! Abraço, Luiz. 8h41.

o seguinte, ó, estamos aqui com o Peão Nativa, a primeira hora já se foi, passa tão rápido, gente. O copo térmico personalizado tá saindo aqui pra... Vou pegar o nome dela. Ou dele. É a minha xará, ó. Márcia Silva Soares, 3202.